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4: 21 e 4.

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6: Estamos de volta, gente. Obrigado pela sua audiência. Boa noite, família. Você que tá acompanhando nós aí no seu automóvel, no caminhão, dando carona pra gente, curtindo o melhor do sertanejo, né? É nóis. E ó, já convido você também, acessa as redes sociais lá da 97, sanandovafm.com.br, no site que tem as principais atualizações e informações. Então segue nós lá, curte lá no YouTube também, tem as... Vai atualizando pra você, né, meu querido? No nosso sertanejo, melhor do sertanejo, não para não.
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6: 21 e 18, boa noite.

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1: 9:26.
2: 10 graus.
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0: 12 minutos faltando para as 10. Boa noite.
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2: Meu irmão, que faculdade você faz, companheiro?
3: Essa é a dificuldade, né? Vamos voltar lá atrás.

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5: E o melhor do sertanejo aqui na 97, gente. Território Sertanejo pra você e com você. Obrigado pela sua audiência. Dando carona aí pra nós, meu querido. Uma excelente noite, tá bom? Tá pegando a estrada aí, vamos devagarinho, sem pressa. Atenção redobrada, bastante atenção, né? E o nosso território dá sequência com muita música top aqui no seu rádio. Tamo junto, boa noite.
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5: Olha a hora, 5 minutos faltando pras 10.

0: Vem junto comigo na melhor do seu rádio. Pô, agora, nesse exato momento, 22 horas e 1 minuto, eu sou o Jean Martinazzo e aqui tem muita música boa pra você.
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1: 10 e 5, 9 graus.
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4: Sanandúva FM, a rádio que todo mundo ouve, 22:09. Olha a hora, gente, 22:09 da noite. É a nossa programação levando muita música boa pra você.
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1: 22 horas e 21 minutos, gente. Obrigado pela sua audiência, uma excelente noite. Tamo junto.
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0: Aí sim.
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2: 10h43, 9 graus.
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6: 11 minutos faltando para as 11. Boa noite.

0: Foi demais.
1: Marcos e Belucci. Obrigado, meus irmãos. Deus abençoe. Obrigado. Mais esse projeto.
2: Brasil.
3: 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Faltando 2 minutos para as 11 horas da noite e a sequência musical continua aqui na programação.

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2: 11 e 10.
3: 9 graus.

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1: Na Sarandova FM, 23 horas e 12 minutos, gente. Obrigado pela audiência. E dando sequência, vamos trazer música boa, que a música boa não pode parar, não.

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0: Muito bem, de volta na melhor do seu rádio, na programação 23h30. E a música boa não para, não. Vamos de música!
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1: Atualizando, gente, 19 minutos faltando para meia-noite, uma excelente noite para você.
2: 97.7, 9 graus.
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10: Na Sananduva FM, a rádio que todo mundo ouve, o JM te faz companhia, 23:43.

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1: Meia-noite.
2: 9 graus.
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1: Meia-noite e 27.
2: 9 graus.
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1: Uma hora.
2: 9 graus.
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1: 1:28.
2: 9 graus.
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1: 1:57.
2: 10 graus.

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1: 2:32,
2: 10 graus.
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1: 3 horas, 10 graus.
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0: Obrigado.
1: Maravilhoso! 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
2: 3:31.
3: 10 graus.
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1: 4 horas,
2: 10 graus.
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0: queremos chamar essa dupla maravilhosa, nossos grandes amigos Bruno e Marrone.
1: Valeu, Alain Aladim. O prazer é nosso estar aqui cantando com vocês. Obrigado, meninos.

0: Valeu, meninos! Sucesso!
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2: 4:26,
3: 9 graus.
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1: 4:59.
2: 9 graus.
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1: Cinco e trinta e um.
0: 9 graus.
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Muito bem, alô minha gente, alô meu povo maravilhoso, estamos de volta, estamos chegando por aqui para mais uma edição do programa Canto Nativo. Eu mesmo, Edson da Costa, entro no ar a partir de agora e vou até as 9 da manhã aqui nos estúdios da Sana do BFM, a rádio que todo mundo ouve. A partir de agora, temos informação, temos música, temos alegria e a comunicação por aqui então. Na 97, Sana do BFM por nossa conta. 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Beleza, joia? Dito isso, então, meu povo, nosso convite é você ficar sintonizado na Sana do BFM, ainda mais a partir de agora, porque tem muita coisa bacana rolando por aqui, ok? Olha a hora certa, 6:03, muito bom dia!

0: Aí o Clóvis Mendes, no nosso primeiro bloco musical, nossa primeira parte especial por aqui. Picasso Velho, gente. Olha o Cristiano Quevedo botando corda. E ainda o Baitaca, né? Num trancão de louco. E a hora certa, 6:12.
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4: Vamos lá com a previsão do tempo atualizada por aqui, né? Vamos atualizando com mínimas em torno aí de 7 graus durante a madrugada. A máxima podendo ultrapassar os 18 graus, 0,2 milímetros. E a previsão de chuva é muito baixa, né? Pelo que a gente vem acompanhando, acredito eu que não venha chuva hoje, não. Para amanhã, mínimas de 5, máxima de 19 graus, não chove. E a quinta-feira, mínimas de 8, máxima de 23 graus. Não chove também, segundo a meteorologia.
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4: Vamos de volta, gente. 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Agora 6h17.
12: Na voz.
4: Bom dia.
12: Sai.

0: Olha o Pedro Campeiro. Vanena pro meu neto. Saudoso Teixeirinha, querência amada, 6h24.
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0: E olha, homicídios, latrocínios e feminicídios sobem no estado em agosto. Furtos e roubos apresentam queda. Segundo as informações, o balanço divulgado pela Secretaria de Segurança Pública do Rio Grande do Sul apontou em agosto, em comparação com julho, uma alta de 16,1% do número de homicídios dolosos intencionais. Com 50%... nos latrocínios, roubo com morte, e 125% nos feminicídios. Em relação aos furtos e roubos, porém, foram registrados quedas de 6,8% e 10,4%, respectivamente.
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0: FPA cobra implementação da MP para a renegociação das dívidas rurais. Frente Parlamentar da Agropecuária alega que há entraves na liberação dos recursos aos produtores. Vamos às cotações com fechamento de ontem até agora, né? Permanecendo aí a soja em R$ 143,00 a saca, o trigo branqueador R$ 74,00, o trigo pão R$ 74,00 e o milho R$ 63,00 a saca. Lembrando que esses valores poderão alterar para mais ou para menos ainda no decorrer do dia de hoje.
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0: 6h29.
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E o programa Canto Nativo segue por aqui com a programação da Sana do BFM. 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Ok? Vamos que vamos! Agora 29, faltando para 7. Olha a música do Canto Nativo chegando por aqui. Temperatura! Vamos dar uma atualizada aqui. Vamos ver como é que estamos. 10 graus.

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0: campionada e
1: desce. Olha o Nirito Sarturi, Gaita Gaudelli, Grupo Gaudelliaccio de Estampa Perfilada, César Oliveira e Rogério Melo, Prego na Bota e o Tibus da Estância Notícia do Rádio. Mas que tal? 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Está chegando por aqui o clássico do Rio Grande, na voz aí do José Mendes. Hei de amar-te até morrer. 17 faltando para 7.
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9: Olha o Bahia. Engata 4 triunfos seguidos, bate o Remo e entra no G4 do Brasileirão. Torcida do Bagé invade vestiário e agride jogadores com bebedouro e cadeirada. Luiz Castro se despediu do Grêmio. Foi uma grande honra. Gauchão feminino. Brasil de Farroupilha, União Forquetense e Flamengo de São Pedro se classificaram para a segunda fase e se juntaram ao Grêmio, Inter e Juventude, as equipes gaúchas que disputam a Série A1 na segunda fase da competição do futebol feminino gaúcho.
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9: 10 graus.
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Muito bem, finalizamos por aqui a edição do programa Canto Nativo. Eu volto daqui a pouquinho após o horário político gratuito na programação da rádio que todo mundo ouve. Tá bom, meu povo? Voltamos já, não saiam daí. Tem horário político gratuito na sequência, né? Tá bom, então. E já já a gente retorna com música, informação e alegria no seu rádio. Agora 8 para 7.

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2: Vamos que vamos então, minha gente. Depois do horário político gratuito, no ar, de volta por aqui. Eu mesmo, Anderson da Costa, até as 9. Vamos fazer a companhia nos estúdios com o Sertanejo 97, nessa primeira meia horinha, no patrocínio da loja Escalabrim, em frente ao hospital em Sananduva, na Safra Certa, que está em Sananduva, da Pejara, Constantina, Ronda Alta, Santos Pedito do Sul, da Stromerline, Mecânica Volvo, Esquina DAF e Similares, e a Casa do Caminhoneiro. 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Vamos que vamos, meu povo. Chegando por aqui na 97, Sananduva FM, o primeiro bloco musical do Sertanejo 97. Muito bom dia.
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Trouxemos aí o primeiro bloco musical na programação com Sabrina Monteiro. Se você ama, perdoe, a gente se enrosque. Agora 28, faltando para as 8, não se perca na hora, amanhã de terça-feira, céu nublado, garoa na nossa querida e linda Sananduva. 11 graus de temperatura, meu povo. 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
8: Informações em destaques que serão ampliadas durante a programação do Estúdio Atualidades e também durante o dia de hoje aqui na Sananduva FM. Olha, criada há um ano, o programa SUS Gaúcho deve chegar a quase 30 especialidades nos próximos meses. Defesa Civil do Estado alerta para alto risco de inundações na região do Rio Uruguai. O governo gaúcho entrega à Assembleia Legislativa a proposta de orçamento para 2027. Homem que arremessou o filho de ponte no interior do Rio Grande do Sul vai a júri popular. E ainda, autores de feminicídios são condenados a ressarcir ao INSS as pensões pagas aos dependentes das vítimas no Rio Grande do Sul. Chegando por aqui, o primeiro bloco do horóscopo do dia com o patrocínio do Super Ávila, minha gente. É, meu povo. 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
11: Oi, pessoal, tudo bem? Hoje é terça-feira, dia 15 de setembro de 2026. Eu sou a Suzy Luiz e tô chegando com as previsões astrais para esse dia 15 de setembro. Vida longa para quem dá mais um giro em torno do Sol e quem nasce no dia 15 de setembro é do signo de Virgem, com a personalidade do signo de Gêmeos. São pessoas que aprendem de tudo um pouco com muita facilidade. Tem uma certa dispersão, mas tem experiência de vida, sabedoria. Tudo de bom para você que faz aniversário hoje, 15 de setembro. Áries, Touro e Gêmeos. Oi, Áries, nascidos de 21 de março a 20 de abril, Áries, hoje a energia solar potencializa suas finanças, que fluem com mais facilidade. Então seja flexível diante das mudanças. A cor para você hoje é o laranja, números da sorte 35, 42 e 51. Touro, nascidos de 21 de abril a 20 de maio, Touro, uma nova fase se inicia e seus projetos pessoais precisam de mais atitude da sua parte. Abra-se pro novo e surpreenda-se. Cor para você verde, números da sorte 06, 51 e 58. Gêmeos, nascidos de 21 de maio a 20 de junho. Gêmeos, hoje é um dia especial, porque os seus projetos pessoais vão passar por uma transformação intensa. Abra-se pro novo e surpreenda-se. Cor para você violeta. Números da sorte 13, 14 e 49. Eu já volto com mais um bloco de previsões e falo com Câncer, Leão e Virgem.

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1: 11 graus.
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1: 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Música chegando por aqui. Rick Renner, Moleca.
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1: 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Olha, no Internacional, a mobilização dos bastidores que ajudou o Inter a quebrar o jejum. Pressão da torcida com vaças de Abel Braga, mudanças de Pezzolano e até uma doação de 20 milhões de reais fizeram parte da semana que terminou com a vitória sobre a Chapecoense. No lado gremista, atacante volta a treinar e pode reforçar o Grêmio contra o Botafogo. Amozu está recuperado de lesão muscular. E Luiz Castro se despediu do Grêmio. Foi uma grande honra, diz o ex-treinador gremista. 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
1: 11 graus.
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1: De volta com as previsões astrais para essa terça-feira, Câncer, Leão e Virgem Câncer, nascidos de 21 de junho a 21 de julho. Câncer, com influência de Vênus, o seu desenvolvimento pessoal vai exigir mais disciplina e foco. Sua luz interior vai guiar seus passos. A cor para hoje é o prata, números da sorte 33, 44 e 56. Leão, nascidos de 22 de julho a 22 de agosto, Leão, uma nova fase hoje se inicia e as suas viagens e deslocamentos vão se beneficiar. O sucesso vem para quem persiste. Cor para hoje, preto, números da sorte 03, 52 e 54. Virgem, nascidos de 23 de agosto a 22 de setembro, vamos lá, Virgem. Hoje a vibração do universo aponta que os seus sonhos mais profundos vão se fortalecer. Dedique um tempo para quem você ama. A cor para hoje, Virgem, é o azul royal, números da sorte 09, 13 e 29. Eu já volto e falo com Libra, Escorpião e Sagitário, mais um bloco de previsões.
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0: Seguimos por aqui nesta manhã, meu povo. Olha a hora. Agora faltam apenas 6 minutinhos para as 8 horas da manhã. Tempo nublado, encoberto na nossa cidade. E esta é a primeira hora do sertanejo. Eu pra você. Falei 6 para as 8.
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0: Brasil.
1: Sanandu FM, a primeira hora do sertanejo ficou por aqui com Bruno Magoni. Amor não vai faltar. Chitão e Chororó com Zé Henrique e Gabriel, Doce Pecado. Olha a temperatura, 11 graus.
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1: 8:04.
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0: Bora, minha gente, para mais uma horinha de Sertanejo 97 por aqui nesse dia 15 de setembro, manhã de terça-feira. Olha, o sol começou meio que dar um ar da graça, né? Timidamente o céu começou a limpar e as nuvens já estão menos esparsas ou mais esparsas, né? Menos nublado. Enfim, creio eu que o dia vai limpar e teremos sol ainda no decorrer desta terça-feira, ok? Daqui a pouquinho tem a atualização da previsão do tempo. Vamos que vamos! 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Mais uma horinha de programa por aqui. Agora 8h10, bom dia.
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0: Victorina, Solidão. Participação aí do Chitão e Chororó, Guilherme Santiago, Jorge Matheus, Pijama Amarelo. E ainda Zé Felipe com Gustavo Lima, tiro certo. Não se perca na hora, meu povo. Agora 8h19.
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6: 11 graus.
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1: Mais um bloco de previsões astrais para hoje, Libra, Escorpião e Sagitário. Oi, Libra, nascidos de 23 de setembro a 22 de outubro. Libra, as energias planetárias indicam que a sua intuição traz oportunidades para renovação. A paciência vai ser a sua maior virtude, Libra. A cor para hoje é o azul e os números da sorte 06, 29 e 41. Escorpião, nascidos de 23 de outubro a 21 de novembro. Escorpião, nesse ciclo os astros revelam sua criatividade, que vai passar por uma transformação intensa. Perdoe o que passou e siga leve. A cor para hoje é o prata, números da sorte 07, 25 e 42. Sagitário, nascidos de 22 de novembro a 21 de dezembro. Sagitário, harmonia cósmica fortalece e favorece as suas relações familiares que enfrentam desafios. Isso traz crescimento para você hoje. Celebre as pequenas vitórias do dia. A cor para você é o azul, números da sorte 02, 30 e 43. Eu já volto com o último bloco e falo com Capricórnio, Aquário e também Peixes.

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Bora com música! Humberto e Ronaldo na nossa programação.

0: Olha o Sertanejo 97, fechando mais um super bloco com Beto e Ronaldo. Coração tá demais e eu não vou mais chorar. Gente, é o seguinte, a partir das 9 horas da manhã aqui na sala do BVM, teremos o programa Estúdio Atualidades, a unidade móvel vai girar por Sananduva. 97.7. Vamos que vamos, gente. 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
0: Nota de falecimento. Pais Atílio e Ema em Memoriam. Irmãos Euclides, Genesi, D'Alessio, Enio, Ayrton e Jurema em Memoriam. Com um profundo pesar, comunico o falecimento de Carmen Copati Lorenzian, com 63 anos, ocorrido no hospital em Sananduva. As homenagens estão sendo realizadas na Capela Mortuária da Funerária São João, na Avenida Rio Branco. A celebração da despedida será hoje, às 15h30, no mesmo local e logo após o sepultamento, no cemitério da comunidade Nossa Senhora do Carmo. Noticiamos o falecimento de Carmen Copati Lorenzian. Serviços fúnebres a cargo da funerária São João de Sananduva.
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0: Muito bem, vamos atualizando por aqui a previsão do tempo. Na programação desta manhã, vamos dar um F5 aqui, atualizou, vamos lá. Mínimas em torno de 7 graus durante a madrugada, a máxima poderá ultrapassar os 18 graus, não temos previsão de chuva para hoje. Para amanhã, mínimas de 5, máxima de 19 graus, não chove também. E a quinta-feira, né, gente? Mínimas em torno de 8 graus, a máxima poderá ultrapassar os 23, também não tem previsão de chuva, segundo a meteorologia.
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6: Girou 22 para as 9. Olha o sol, olha o sol.

0: Ramon Quadros, Pablo Paludo, Varanda da Vó, Gustavo Lima, Pensamentos Intrusivos, e a hora 15, faltando para as 9.
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11: Último bloco de previsões astrais para hoje, Capricórnio, Aquário e Peixes. Capricórnio, nascidos de 22 de dezembro a 20 de janeiro. Capricórnio, hoje os astros revelam que o seu equilíbrio emocional vai se beneficiar da sua paciência. Acredite mais no seu potencial de realização. A cor para hoje, Capricórnio, é o branco. Números da sorte 38, 46 e 58. Aquário, nascidos de 21 de janeiro a 19 de fevereiro. Aquário, a força do seu signo hoje indica que a sua criatividade vai estar no momento de grande expansão. Cuide mais da sua energia e descanse se necessário. A cor para hoje, Aquário, é o laranja, números da sorte 27, 39 e 47. E para finalizar as previsões, Peixes, nascidos de 20 de fevereiro a 20 de março, Peixes, hoje os astros revelam que os seus talentos ocultos vão receber uma bênção inesperada. Perdoe o que passou e siga leve, Peixes. Cor para hoje, dourado, números da sorte 05, 11 e 35. Amanhã tem mais previsões. Boa terça-feira para você, até lá.
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0: E a gente finaliza por aqui o Sertanejo 97 de hoje. Volta daqui a pouquinho com a Unidade Móvel, que vai girar por Sananduva, meu povo. Fiquem ligados que a gente volta já já. Não saiam daí.
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1: Se eu não tivesse aqui do outro lado, tava tudo certo pra você.
0: Felipe Araújo e Panda.
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10: Nota de falecimento. Pais Atílio e Ema, em memória. Irmãos Euclides, Genesi e Dalécio, Enio, Ayrton e Jurema, em memória. Com um profundo pesar, comunicam o falecimento de Carmen Copati Lorejan, com 63 anos, ocorrido no Hospital São João. Homenagens estão sendo realizadas na Capela Mortuária da Funerária São João de Sananduva. Celebração de despedida será realizada hoje, às 15h30, no mesmo local, logo após o seu sepultamento no cemitério da comunidade Nossa Senhora do Carmo, Sananduva. Noticiamos o falecimento de Carmen Copati Lorejan. Serviços fúnebres a cargo da Funerária São João.
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10: Muito bem, são 9h05. Muito bom dia para você. Estamos chegando, né? Esse é o Estúdio Atualidades, que está começando a partir de agora, que vai até as 11h30, com muita notícia, muita informação, comunicação, música, melhor companhia para você, né? Na sua manhã de terça-feira, 15 de setembro de 2026, né? Hoje é o dia do cliente, dia de Nossa Senhora das Dores e Dia Mundial de Conscientização sobre Linfomas. E também Dia Internacional da Democracia, hoje, 15 de setembro. Estamos finalizando a primeira quinzena do nono mês do ano, né? Metade de setembro está aí, então, finalizando hoje, dia 15. Tempo parcialmente nublado em Sananduva, sol entre nuvens. O dia começou com bastante nebulosidade, né? E o Rio Grande do Sul voltou a registrar frio abaixo de zero nesta terça-feira. Logo mais a gente traz aí os locais, mais informações sobre o clima também, né? Então, a partir de agora, Estúdio Atualidades, com muita notícia, muita informação, comunicação para você, comigo, Sandro. Vamos até às 11 horas e 30 minutos. Temperatura 12 graus, umidade relativa do ar em 85%. 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Principais destaques, informações, notícias, né, manchetes. Supremo Tribunal Federal. Em sua defesa, Alexandre de Moraes chama diálogos com Vorcaro de fantasiosos e acusa André Mendonça de farsa. Em defesa de 44 páginas, né, Moraes fala em farsa montada e vingança de bolsonaristas. O ministro do STF entrega petição ao Supremo, rebatendo acusações sobre o banqueiro Daniel Vorcaro. Dino comenta sobre a exclusão de imprensa no plenário do STF e diz que não foi consultado. STF define rito de sessão que analisará conversas de Moraes e Vorcaro. Sessão histórica, né? Nesta terça-feira, coloca a credibilidade do STF em xeque. E sessão sobre Moraes não resolverá o colapso do STF, acreditam especialistas. E Moraes tenta explicar o inexplicável. Mas alguns destaques desta terça-feira. O governo federal coloca grades em frente ao Planalto, né, durante sessão de julgamento do Supremo sobre o ministro Alexandre de Moraes. A pedido da defesa de Vorcaro, Polícia Federal adia depoimento de banqueiro que estava marcado para esta terça-feira. É o que movimenta a imprensa, né, nesta terça-feira, é a sessão de hoje sobre Alexandre de Moraes. Loto Fácil da Independência pode pagar 300 milhões de reais nesta terça-feira. O sorteio vai ser logo mais às 11 horas. As apostas podem ser feitas até às 10 horas. Tribunal Regional Eleitoral do Rio Grande do Sul conclui julgamentos de registros de candidaturas para as eleições de outubro. Homem que arremessou, né, o filho de ponte no interior do estado vai a júri popular. Estas e outras informações a gente amplia, vai trazendo durante a programação do Estúdio Atualidades, que está no ar a partir de agora. Né? Fique com a gente então, tem muita notícia, muita informação, conteúdo, música. Logo mais teremos nossa reportagem de rua girando em Sananduva com o nosso colega Edson, trazendo as informações. Também trazendo informações sobre a greve dos Correios, né, e também da Caixa Econômica Federal. Logo mais também teremos o radar do trânsito, atualizando as informações das rodovias aqui da nossa região e os resultados das loterias. Também tem previsão do tempo. Temos os indicadores econômicos também. Às 11 horas a gente atualiza aí as cotações do mercado financeiro. 9 horas 11 minutos, 12 graus 3 décimos a temperatura. Um bom dia. Sananduva FM. E na parte musical, Emerson Nogueira.

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9: Estamos de volta, 9 horas e 18 minutos. Temperatura em Sananduva, 12 graus e meio. Máxima para hoje aqui para a região é de 18 a 20 graus, né? Bastante umidade. O sol aparecendo entre nuvens. Nesse momento, então, 12 graus e meio. E a atuação do fenômeno El Niño já impacta o Brasil de norte a sul, com extremos de precipitação radicalmente distintos, com escassez de água no norte e excesso no sul e no sudeste, mostram dados analisados pela Metsul Meteorologia, divulgados hoje, né? Os impactos do fenômeno no clima brasileiro, que atualmente são observados, já eram esperados e previstos pelos modelos de clima analisados pela Metsul, com redução drástica da chuva na região amazônica e parte do Nordeste, enquanto nos estados do Sul, Mato Grosso do Sul e parte do Sudeste, o indicativo era de muita água, né? O El Niño não para de ganhar força na faixa equatorial do Oceano Pacífico. Já está entre os mais intensos das últimas décadas e se encaminha para ser o mais forte dos tempos modernos no último trimestre desse ano. De acordo com o boletim semanal publicado pela Administração Nacional de Oceanos e Atmosfera norte-americano, NOAA, a anomalia de temperatura da superfície do mar pelo tradicional índice ONI, né, o índice oceânico Niño, é de mais 2,9 graus centígrados na denominada região Niño 3.4, no Pacífico Equatorial Central, que é usado oficialmente para definir se há um El Niño. O valor pelo índice tradicional corresponde a um El Niño muito forte, no limite de intenso. Anomalias nesta área do Pacífico que sejam iguais ou superiores a mais 2 graus estão na categoria e muito forte, né? Popularmente conhecido como Super El Niño. O NOAA passou a utilizar nesse ano um segundo índice chamado de Índice Oceânico Niño Relativo que faz uma compensação com o aquecimento dos oceanos

0: tropicais e que mostra hoje uma anomalia na região Niño 3.4 de mais 2 graus centígrados, né? Na categoria de El Niño muito forte. É o primeiro boletim semanal do NOAA que informa o índice RONI, né, com anomalia de mais 2 graus ou superior, né? Então, as metodologias usadas pelos institutos de meteorologia e pelo NOAA, que é o Departamento de Administração Nacional de Oceanos e Atmosfera dos Estados Unidos. Então, El Niño excepcional divide o Brasil em extremos com tendência de piorar, né? Seca no norte e bastante chuva, né? Excesso de água no sul e uma parte da região sudeste, né? Seca castiga Roraima e enchentes inundam cidades de São Paulo, né? As discrepâncias aí por conta do El Niño. Vamos dando nosso giro pela região. O grupo de indígenas que ocupava o ginásio localizado junto às escolas municipais de Charrua deixou o espaço na última quinta-feira e foi transferido para um pavilhão em Tapejara. A desocupação ocorreu após os indígenas serem intimados a cumprir uma ordem judicial de reintegração de posse. Com a saída do local, as aulas presenciais foram retomadas ontem, segunda-feira, na Escola Municipal de Ensino Fundamental Carmelinda Bazejo e na Escola Municipal de Educação Infantil Dentinho de Leite. As atividades estavam sendo afetadas desde março, quando o grupo passou a ocupar o ginásio. A Prefeitura de Charrua confirmou a transferência e informou que a desocupação ocorreu de forma pacífica. O grupo é formado por aproximadamente 100 pessoas. O imóvel utilizado agora para abrigar as famílias é de propriedade particular. Conforme a administração municipal, Charrua vai custear o primeiro mês de permanência por meio de aluguel social. E a partir do segundo mês, a previsão é de que as despesas sejam assumidas pela Fundação Nacional dos Povos Indígenas, a FUNAI. Ainda segundo a Prefeitura, os valores inicialmente pagos pelo município devem ser ressarcidos posteriormente pela União. O contrato para a utilização do espaço em Tapejara foi firmado com validade até março de 2027. A permanência das famílias no ginásio interferiu diretamente nas atividades das duas escolas localizadas nas proximidades. Cerca de 180 estudantes ficaram sem aulas presenciais durante o período de ocupação, com a necessidade de adoção de alternativas para a continuidade das atividades escolares. Nove horas e 22 minutos, atualizando mais informações da região. Em Pai e Filho, Tarde de Campo sobre citricultura reuniu mais de 200 produtores. Em Tupanci do Sul, realiza primeiro sorteio da campanha Show de Prêmios NDL Tupanci, Núcleo de Dirigentes Logistas. Em Tapejara, uma mulher de 56 anos morreu no início da manhã de ontem após passar mal no local de trabalho, em Tapejara. Ivonete Scalcon foi encontrada por colegas por volta das 5 horas da manhã e recebeu os primeiros atendimentos da equipe interna de saúde de uma empresa onde ela trabalhava, né? O SAMU chegou a ser acionado, mas a mulher já estava em óbito quando os socorristas chegaram ao local. De acordo com a delegada de Polícia Civil de Tapejara, Thaís Nilson, a principal hipótese neste momento é de morte natural. Ainda assim, o corpo foi encaminhado para necropsia, que deve identificar a causa oficial da morte. Segundo a delegada, somente após a análise dos exames será possível esclarecer as circunstâncias do óbito. Ivonete Scalcon é mulher envolvida em uma ocorrência de violência doméstica que terminou com a morte do então companheiro João de Oliveira, de 58 anos, no dia 23 de agosto, no bairro São Paulo, em Tapejara. Nove e 24, temos nossa reportagem de rua trazendo o pessoal dos Bombeiros Voluntários, na Associação dos Bombeiros Voluntários de Sananduva, com a nossa unidade móvel, num patrocínio do Supermercado 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Edson, bom dia!
1: Bom dia, Sandro! Bom dia aos ouvintes da Sananduva FM! Estamos de volta, né? Nesta manhã de terça-feira com a unidade móvel que gira por Sananduva, trazendo muita informação para vocês em nossa cidade, quando possível, algumas informações da nossa região. E o nosso primeiro giro, como é de praxe, toda a terça-feira a gente vai conversar com os bombeiros voluntários aqui de Sananduva para atualizar as informações se teve atendimento ou não. E quando que possível, o pessoal dos bombeiros sempre trazem algumas também informações e, é claro, orientações, né? Conversamos com a Letícia Corato, ela que é responsável pela assessoria de imprensa neste momento. Letícia, bom dia, seja bem-vinda.
2: Bom dia, Edson. Bom dia, Sandro. Bom dia, ouvintes da Rádio Sananduva. Vamos às dicas da semana com os bombeiros voluntários. E as dicas dessa semana são de prevenção de incêndios em residências. A maioria dos incêndios residenciais pode ser evitada com atitudes simples. Confira elas. Na cozinha, atenção total. Nunca deixe panela no fogo sem supervisão. Se pegar fogo na panela, abafe com a tampa. Nunca jogue água no óleo quente. Mantenha panos e cortinas longe do fogão. Rede elétrica. Não faça gambiarras e não sobrecarregue tomadas com T's e extensões. Fios desencapados ou aquecendo são sinais de perigo. Chame imediatamente um eletricista. Velas e bitucas de cigarro. Apague velas ao sair do cômodo e nunca deixe-as perto de cortinas ou móveis. E os cigarros devem ser apagados completamente. Nunca fume sobre a cama ou sobre o sofá. Botijões de gás. Verifique sempre a mangueira e a validade. Use-as com tarja amarela e braçadeiras. Sentiu um cheiro de gás? Não acenda luzes. Não use celular. Feche o registro e abra portas e janelas. Cuidado com as crianças. Mantenha fósforos, isqueiros e produtos inflamáveis fora do alcance das crianças. Oriente todos da casa sobre como sair em caso de emergência. E tenha um plano de fuga. Defina duas saídas possíveis da casa e um ponto de encontro fora dela. E em caso de incêndio, saia imediatamente do imóvel. Não volte para buscar objetos e ligue para a emergência. Edson, essas foram as dicas da semana. O telefone de plantão é o 54996545446. Os bombeiros voluntários de Sananduva desejam a todos uma ótima semana.
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0: 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As informações da Associação dos Bombeiros Voluntários de Sananduva, na manhã desta terça-feira, 9h32. Temos logo na sequência o radar do trânsito.
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0: Atualizando as informações, as rodovias aqui da nossa região, nas primeiras horas da manhã de hoje, não temos registro de acidentes em nenhum trecho, nem bloqueios em nenhum trecho das rodovias estaduais e federais que cortam a nossa região. Informações do portal da IGR, empresa Gaúcha de Rodovias, que administra o trecho da RS-135, no posto de pedágio de Coxilha, mostra que estão passando de 5 a 7 veículos por minuto no sentido Passo Fundo Erechim. O trânsito é leve, né, nos dois sentidos neste trecho. No trânsito, atenção faz toda a diferença. Respeite os limites de velocidade, mantenha a distância segura do veículo da frente e redobre os cuidados em cruzamentos e faixas de pedestres. Antes de pegar a estrada, confira as condições do veículo. Use sempre o cinto de segurança e, se beber, já sabe, né? Não dirija. informações para você chegar bem ao seu destino. Dica de hoje aqui do Radar do Trânsito.
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0: Agora 9h35.
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0: Estamos de volta, 9 horas 38 minutos ou 22 para as 10, né, Ana? Só amanhã de terça-feira, tempo bom em Sananduva, apenas com variação de nuvens, né? O dia começou com bastante nebulosidade, mas as nuvens aí vão se dissipando e o sol aparecendo, né? Mais na sua intensidade hoje à tarde, né? Teremos bastante nebulosidade em alguns pontos da região agora pela manhã. Máximas de 18 a 20 graus. Nesse momento, 13 graus, 3 décimos aqui no centro de Sananduva. 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Logo mais a gente atualiza informações do agronegócio, da política, da economia, da saúde. E vamos atualizando mais informações da região. Na manhã de ontem, o governo municipal de Cacique Doble, a Brigada Militar e a Força Nacional estiveram reunidos para tratar de medidas que garantam maior segurança à comunidade. Diante das preocupações relacionadas à segurança, ficou definida a suspensão temporária do Campeonato Municipal de Futsal. A medida busca permitir que sejam avaliadas e construídas alternativas que ofereçam maior segurança aos atletas, equipes, organização e ao público que acompanha os jogos. O encontro contou com a presença do prefeito Márcio Caprini, do vice-prefeito Alceu De Martini, do presidente do Conselho Municipal de Desporto, CMD, Luiz Henrique Beltrame, do procurador do município, Luiz Eduardo Pazinato, e representantes da Brigada Militar e da Força Nacional. A decisão tem como prioridade a proteção e a segurança de todos os envolvidos, buscando junto aos órgãos de segurança soluções para que o campeonato possa ter continuidade de forma segura, né? Então, depois dos acontecimentos aí do final de semana, Cacique Doble suspende, né, o campeonato municipal de futsal. 20 minutos agora para as 10 horas da manhã. Mais informações, eleições 2026. O Tribunal Regional Eleitoral do Estado encerrou ontem, segunda-feira, a análise dos registros de candidaturas para as eleições de outubro no Estado, cumprindo o prazo estipulado pelo calendário eleitoral definido pelo TSE. A Secretaria Judiciária do Tribunal Regional Eleitoral recebeu e processou 1.103 pedidos. Foram 50 DRAPs, né, demonstrativos de regularidade de atos partidários, sendo 45 deferidos e 5 indeferidos com prazo recursal ou com recurso. Já os requerimentos de registro de candidaturas contabilizam 1.053, sendo 978 deferidos, 11 indeferidos, 48 indeferidos com prazo recursal ou com recurso, 14 denúncias e 2 pendentes de julgamento. Pedidos de substituição de candidatos protocolados em 9 de setembro. Então, o Tribunal Regional Eleitoral do Estado conclui julgamentos de registros de candidaturas para as eleições de outubro. E a juíza da Vara Criminal de São Gabriel, Liz Greitin, definiu para 4 de novembro a realização de júri popular de um homem acusado da morte do filho de 5 anos arremessado da ponte sobre o rio Vacacaí na tarde do dia 25 de março de 2025. Também pesa contra o réu a acusação de ameaça contra a ex-companheira mãe da criança. Conforme denúncia formulada pelo Ministério Público do Estado, o homem cometeu homicídio qualificado por uma série de agravantes, motivo pelo qual permanece preso até hoje. O objetivo do gesto extremo foi se vingar pelo fim do relacionamento do casal, crime que a justiça brasileira passaria a tipificar em abril desse ano como vicaricídio. O menino vivia com a mãe em Nova Hartz, né, no Vale dos Sinos, e a cada mês passava alguns dias aos cuidados do pai em São Gabriel. Em um desses momentos, sob responsabilidade paterna, o menino chegou a sofrer a tentativa de estrangulamento, mas seu algoz mudou de ideia e o transportou de bicicleta no dia seguinte até a ponte. Imagens registradas por câmeras de monitoramento público mostram parte do trajeto do pai e filho por ruas da cidade durante mais de 2 horas antes do crime. A crueldade do ato foi seguida do envio de mensagens de áudio a familiares informando o que havia feito. Né? Horas depois, o homem, de então 40 anos, procurou a Brigada Militar para comunicar o fato e se entregar. Ele disse que a intenção era de que a criança morresse afogada após cair no rio, mas como o nível da água estava mais baixo devido ao déficit de chuvas na região, naquela época houve a colisão fatal contra a parte sólida. O laudo pericial apontaria traumatismo craniano encefálico como a causa do óbito. Né? Então esse caso ganhou bastante comoção em todo o país, né? E agora o pai do menino morto, né, vai a júri popular. Então, o homem que arremessou o filho de ponte no interior do estado vai a júri popular. O júri está marcado para o dia 4 de novembro. Né? 16 minutos agora para as 10 horas da manhã. Daqui a pouquinho o Edson traz mais informações para a gente com o pessoal da Escola de Artes. Né? Hoje, a gente traz informações da Escola de Artes de Sananduva.

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Estamos de volta, 9 minutos agora faltando para as 10 horas da manhã, 9 para as 10, né? 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E está na hora de trazer para você os resultados das loterias. Confira suas apostas nas loterias oficiais, né? 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Então confira suas apostas. Dupla Sena, concurso 3008. No primeiro sorteio, dezena 06, 10, 37, 44, 45 e 46. No segundo sorteio, dezenas 12, 20, 28, 34, 36 e 42. Lotomania, concurso 2975. Confira as dezenas sorteadas: 04, 09, 10, 11, 12, 17, 34, 42, 43, 50, 51, 55, 64, 66, 77, 79, 81, 84, 91 e 96. São as dezenas da Lotomania. Também temos aqui na concurso 7.117, dezenas 37, 40, 44, 54 e 63. Novamente, ninguém acertou as 5 dezenas no prêmio principal da Quina. Está acumulado em R$ 35 milhões de reais para hoje. Também tivemos ontem o dia de sorte, concurso 1.297, dezena 01, 07, 08, 09, 11. 19 e 26. Mês da sorte, o mês de novembro. Aí os concursos sorteados ontem, dia 14, né, segunda-feira. E a Loto Fácil da Independência pagará hoje um prêmio estimado em 300 milhões de reais. O sorteio, que estava previsto para as 11 horas, foi adiado pela Caixa para as 21 horas. O motivo oficial da alteração de horário não foi informado. O prêmio do concurso especial não acumula. Se não houver ganhador da faixa dos 15 números, o valor é distribuído para entre os ganhadores da faixa seguinte. As apostas podem ser feitas até às 18 horas de hoje nas agências lotéricas ou pela internet. O bilhete simples com 15 números custa R$ 3,50. Então, o sorteio da Loto Fácil da Independência, prêmio de 300 milhões de reais, estava programado para hoje às 11 horas, foi transferido para as 21 horas de hoje. Então você tem mais hoje à tarde, né? Tem tempo para fazer as suas apostas. Então procure a Lotérica Sananduva e entre no páreo aí, né? São 300 milhões de reais para hoje na Loto Fácil da Independência. 5 minutos para as 10 horas da manhã, 5 para as 10, até as 11h30, né? Temos o programa Estúdio Atualidades aqui na programação da Sananduva. 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

0: E a gente encerra então a primeira hora do Estúdio Atualidades. Vamos logo na sequência para a previsão do tempo e a segunda hora trazendo informações da nossa reportagem de rua. Também nosso colega Gema Chinazzo, direto do Parque de Eventos, aí do 36º Acampamento Farrapo João Pires de Lima.
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5: Muito bem, vamos atualizando então a previsão do tempo. Tempo bom para esta terça-feira, com sol predominando à tarde. Pela manhã, mais presença de nebulosidade, né? Variação de nuvens. Máximas de 18 a 20 graus para hoje. Amanhã, quarta-feira, metade da semana de trabalho. Também a previsão de tempo bom. E as temperaturas caem um pouco, né? Mínimas em torno de 5, máximas de 18 a 19. Quinta-feira também é previsão de tempo bom, com aumento de nebulosidade à tarde e à noite. Mínimas de 8, máximas de 22 a 23. A chuva pode chegar na sexta-feira à tarde ou à noite. Agora em Sananduva, a temperatura está em 14 graus 8 décimos.
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5: Um minuto para as 10 horas da manhã.
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9: Muito bem, a gente começa a segunda hora do Estúdio Atualidades, agora 10h02, seguimos no patrocínio da Cooper Campus, na saída para a Lagoa Vermelha, em Sananduva, Mantovani Móveis e Eletros, sua loja completa para sua casa e seu conforto, Unimed Alto da Serra, também da Retífica e Mecânica Zezê, Sananduva e São João da Ortiga, Corsã, nossa natureza movimenta a vida. 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Né? Estamos aí na Semana Farroupilha. Nosso colega Jean Martinazzo vai trazer todas as informações e as movimentações na manhã de hoje, né? Desta terça-feira, a programação para hoje, né, Jean? Bom dia.
10: Bom dia, Sandro. Me ouve bem lá?
9: Isto, estamos no ar, hein, Jean?
10: Boa, vamos lá então. Sandro, aqui então, muito bom, o pessoal está se apresentando aqui. Estão se apresentando as apresentações infantis. Logo mais à tarde também terá mais apresentações. E nós estamos aqui acompanhando, trazendo essas informações para os nossos ouvintes da Rádio Sala do Vermelho. Vou chegar aqui, ver se eu consigo falar com o Beto, que é o patrão do CTG. Patrão do CTG, Beto. Beto, estamos ao vivo na Rádio Sala do Vermelho. Agora apresentações infantis que se estendem no decorrer da tarde também, né? Bom dia.
11: Tudo bem, tudo certo. Prazer conversar com os ouvintes. Terceiro dia de acampamento Farrapo, João Pires de Lima. É uma satisfação hoje. As invernadas Mirim, Juvenil, apresentações para as escolas municipais e estaduais. E do teatro, 400 anos.
9: É, a gente vai retornar aqui para os estúdios, né? Estamos com dificuldade no sinal, né? Que vem lá de baixo do parque de eventos aí do Acampamento do Farrapo, né? A gente vai restabelecer mais qualidade no sinal para a gente retornar trazendo as informações e a programação para hoje, né? Do Acampamento Farrapo João Pires de Lima, né? Hoje a gente está conversando então com o patrão do CTG, Beto dos Santos, e a gente vai normalizar a nossa qualidade do áudio, né? Vamos retornando então. Agora 10h05. Já movimentando nossa reportagem de rua, nosso colega Edson traz para a gente informações da Escola de Artes, daqui a pouquinho também da 10, temos informações sobre a greve na Caixa, nos Correios, tudo dentro aqui do programa Estúdio Atualidades, movimentado na manhã desta terça-feira. 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
6: Retornando por aqui, Sandro e ouvintes, para mais um giro com a Unidade Móvel nesta manhã de terça-feira, né? E a cada 15 dias, a Unidade Móvel nos traz diretamente aqui na Escola de Artes do nosso município, na Avenida Rio Branco, para conversar com a professora Fernanda Zapparoli, ela que é diretora e responsável, né, pela Escola de Artes aqui da nossa cidade, coordenadora geral, para atualizar as informações nesta manhã. Fernanda Zapparoli, muito bom dia, seja bem-vinda.
12: Bom dia, Edson. Bom dia, Sandro. 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Também sobre a Escola de Arte, agora estamos nos preparando, né, para os encerramentos. Então, matrículas todas fechadas, ensaios a todo vapor. E temos, sim, o Balé Jim para nossas pequenas de um aninho e dois aninhos que continuam com as matrículas abertas, podem estar nos procurando aí para viver a magia do balé junto com as habilidades da ginástica. Também temos aberto a Yoko Academy para quem quer o movimento de diversão e muito desenvolvimento sem as apresentações. Também continuamos com as matrículas abertas, que vocês poderão vir procurar conversar conosco. As demais oficinas que a gente oferece, ginástica, balé, canto, música, enfim, todas elas irão reabrir as matrículas após os nossos espetáculos, na segunda quinzena de novembro, aí, mais para o final do ano. Então, quem tiver interesse também nos acompanhe nas redes sociais, aqui na rádio, que a gente estará divulgando. Agradecemos o espaço, Edson, tenham todos um excelente dia. Muito obrigada.
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9: 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Então, antes de eu chamar o intervalo comercial, a gente retorna lá para o 36º Acampamento Farrapo. João Pires de Lima, Jean Martinaz traz para a gente as informações que a gente traz para os nossos ouvintes, né, a programação do Acampamento Farrapo, né, nesta terça-feira, né, Jean?
13: Exatamente. Sandro, me ouve bem agora?
9: Agora sim, agora é outro nível, né, tia?
13: Boa! Sandro, é o seguinte, estamos aqui com o Josimar Sauer, diretor de esportes aqui de Sananduva, trazendo também, Josi, já se decorreu aí, decorrer do final de semana, as apresentações, já passou o Miro Saldanha, ontem teve um show também, no decorrer dessa semana tem mais shows, o pessoal está se apresentando agora do CTG 12 Braças, as apresentações que se estendem no decorrer da tarde também, logo às 14 horas, já repassando, tem apresentações ainda do CTG 12 Braças. Josi, o que você está achando desse grande evento aqui do 36º Acampamento Farrapo?
14: Bom dia, Jean, bom dia a todos que nos ouvem aí. Acho que é um motivo de muita alegria, de muito orgulho para Sananduva, né? Esse aqui é o 36º Acampamento Farrapo João Pires de Lima, que nos nomeia aí o segundo maior acampamento farrapo do estado do Rio Grande do Sul, maior da Rota das Araucárias. Então, Eu acho que é um orgulho para nós sananduvenses poder vivenciar tudo isso aqui, aí com tantas barracas, aí mais de 120 barracas, filas de espera. Então, sem dúvida, ano que vem vai ser ainda maior. Uma programação muito bacana, pensada e organizada pela Secretaria de Cultura, Esporte, Lazer e Turismo, aí, juntamente com o Poder Público Municipal, pensando em trazer a família para o ambiente, trazer

0: erva também para saborear o seu chimarrão, né?
1: Exatamente, já tudo pensado e organizado para a praticidade de quem vem aqui pro parque. Tem a quentinha da Sicredi aqui com a água quente, é só chegar e se servir para a gente fazer e matear a grande energia que é essa Semana Farroupilha aqui na nossa cidade de Sananduva.
0: Que é legal de ver, José, tu que lida com o esporte, essa criançada dançando e cultivando a cultura tradicionalista, né?
1: Com certeza, Jean. É bacana você ver como a gente conhece ainda mais as crianças, porque a gente vê eles lá na escolinha treinando, jogando, brincando, e agora aqui a garotada piochada aí, prendas e peões do nosso município, se apresentando maravilhosamente bem. E temos que elogiar e vangloriar o trabalho do nosso CTG dos Ebraças, que coloca essa gurizada para se apresentar de forma magnífica por onde eles vão, né? Porque eles estão correndo o Rio Grande do Sul afora, hein?
0: Show de bola, José. Obrigado pelas informações aí, trazendo Sandro. Daqui a pouquinho eu vou ver se eu consigo falar com o patrão do CTG, o Beto. Antes a gente estava conversando com ele, acabou cortando o sinal. É, eu acho que é por causa da distância também, mas nós vamos trazendo informações para os nossos ouvintes. Tá bom, Sandro? Volto para você aí.
2: Muito bem, né? Melhorou bastante o áudio nesta entrada ao vivo, direto aí do Parque de Eventos, Professor Kiki, 36º Acampamento Farrapo João Pires de Lima, Jean Maginazzo, na manhã de hoje com a gente aí, né, na programação, trazendo para os nossos ouvintes, né, acompanhando, né, a movimentação no Parque de Eventos e do Acampamento Farrapo. 10h17, temos o intervalo, próximo bloco a gente traz mais informações, hoje com o pessoal da ADS, também daqui a pouquinho o Edson atualiza as informações sobre a greve na Caixa, também nos Correios, né. Também hoje temos Cooperativa Casa.
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5: 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Informa a temperatura. Em Sananduva, 15 graus.
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5: Estamos de volta, 10 horas e 23 minutos. Já vamos trazendo mais informações dentro da nossa reportagem de rua. Daqui a pouquinho a gente traz informações lá de Brasília, né? Em julgamento histórico, o Supremo decide se abre investigação contra Alexandre de Moraes por mensagens com Daniel Vorcaro. Em sua defesa, Alexandre de Moraes chama diálogos com Vorcaro de fantasiosos e acusa André Mendonça de farsa, né? A defesa do indefensável Alexandre de Moraes. Praça dos Três Poderes fechada, varredura da Polícia Militar e vigilância por drones, né? Esse é o esquema de segurança no Supremo para esse dia histórico no Brasil, né? Vamos trazendo informações da ADS dentro da nossa unidade móvel, no oferecimento do Calmidor, Anciomax e Xarope Gabiru, Escola de Educação Infantil de Mãe Coruja, Farmácias Confiança, Estilo Nobre Móveis Planejados, Remusse Tratores, Auto Posto Sananduva, Mecânica Rotora, Loja do Sabor, Magnetic, Reformare, Cooperativa Casa e Supermercado Tio João Edson.
6: Muito bem, Sandro, de volta por aqui nesta manhã. E a unidade móvel, como é de praxe, toda semana, né? Nas terças-feiras, nos traz também diretamente aqui do ADS para conversar com o professor Cássio, que é coordenador geral, para atualizar sobre as atividades, falar de assuntos de inteira importância direcionados aí ao ADS. Né? Professor, bom dia, seja bem-vindo.
7: Bom dia, S, bom dia, amigos da Rádio Sananduva. Então, estamos aí para mais um bate-papo aí sobre ADS, sobre esporte no nosso município.
6: Perfeito. Professor, semana passada a gente conversou com a Paula, né, diretamente lá da Secretaria, e hoje a gente vem aqui falar com você para atualizar sobre as atividades da última terça-feira até este momento.
7: Isso, exato. Tivemos bastante, bastante movimento aí na nossa parte do esporte, também no futsal, né, que teve aí eventos de grande abrangência e tal, mas também com a gente focando nessa parte do desenvolvimento das crianças aí, né? Teve desde competições municipais, né? Foi a decisão na sexta-feira da Copa Sananduva, quanto competições regionais da Munor, quanto a estadual da Liga Gaúcha, né? Começando pela quarta-feira aí, né? Tivemos a equipe sub-13 que jogando a 16avos agora, nessa fase de mata-mata, né? Contra a equipe de Lópolis, na quarta-feira à noite, aqui, um grande jogo, um bom público também prestigiando aí a nossa categoria sub-13, que acabamos nos classificando, né? Depois, já na sexta-feira, tivemos aí a decisão da nossa equipe sub-15 na Copa Sananduva, né? Que também acabou não ganhando a decisão, mas cumprindo a nossa meta aí, que é o nosso desenvolvimento esportivo das crianças. Claro que a gente gosta de ganhar também, mas Mas acontece essas jogos e coisas do esporte, né? Tem que ser respeitado. Sempre tem um adversário também que vai querer te enfrentar de igual para igual. Né? Aí já no sábado, a equipe sub-20 foi a Garibaldi, aí pelas oitavas da categoria sub-20. Ganhou o jogo, agora teremos o jogo de volta aqui no domingo, né? Domingo próximo, no dia 20, no feriado do 7 de setembro. Desculpe, no feriado do 20 de setembro. Né? Inclusive, nesse feriado, nesse jogo do sub-20, teremos o sorteio da nossa rifa, né? Que concorre a uma moto. Né? Então, teremos o sorteio da rifa no domingo, no dia 20, aqui no jogo do sub-20. Né? E também no sábado, tivemos o jogo contra Maximiliano de Almeida da Copa Munor, né? Na parte da manhã tivemos os jogos aqui em Sananduva, da categoria sub-11 e sub-13, né? Teve 6 jogos. Também no domingo fomos a Caxias do Sul com a equipe sub-17 jogar contra a equipe do Vasco, né? O jogo de volta, no qual tínhamos perdido aqui, acabamos ganhando lá, e foi o jogo para a prorrogação, acabamos perdendo a prorrogação. Um jogo muito bom de se ver de futsal, bom público lá, prestigiando lá em Caxias do Sul. E aí até a gente enfatizou com o pessoal, um jogo muito, muito pegado, mas de uma forma respeitosa, sabe? Então isso aí que engrandece até o esporte que a gente quer, essa parte social também, que aí tu vê que quando há um respeito entre as equipes dentro da quadra, tu reflete para fora de quadra. Então, a cidade que nos acolheu bem lá, foi um bom espetáculo, bom público, e também buscando essa parte do nosso desenvolvimento.
6: Perfeito. Com relação também, professor, aí as próximas atividades, né, que se desenvolvem nessa semana e também para o final de semana.
7: Isso. Já na quinta-feira agora teremos a Copa Munor de Santos Expedito, categoria sub-11 e sub-13, né, lá na cidade de Santos Expedito. Domingo, aí, como eu falei antes, temos jogo da volta da equipe sub-20, né, com o sorteio da rifa e tudo mais. No sábado, iremos para Paim, da categoria do sub-11 ao sub-17. Iremos para Paim Filho também no sábado pela manhã, para enfrentar também da Copa Munor, a nossa equipe vermelha irá enfrentar a equipe de Paim Filho. Então teremos bastante eventos. E também estamos aguardando agora o adversário da equipe sub-13, né? Aí já temos um parâmetro aí, ainda não está 100% definido, para quem vamos enfrentar nas oitavas da sub-13, e aguardando agora também a classificação do 20, né? Agora teremos um jogo bem difícil aí com a equipe Garibaldi no domingo, né? Então, bastante eventos final de semana, vai ser bastante movimentado aí também. Quem já convidamos as pessoas que queiram prestigiar a nossa equipe, a gente sabe que tem a Semana Farroupilha e tal, que é diferente, mas quer dar um pulinho lá no Centro Esportivo, estaremos recebendo de braços abertos.
6: Mais alguma colocação, professor?
7: Agradecendo também, né, a nossa Rádio Sananduva por estar dando esse espaço e também para poder esclarecer para o público de Sananduvense, né, nossa comunidade, sobre as nossas atividades.
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5: 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e uma loja completíssima no centro de Sananduva. 10:30. Próximo bloco a gente traz mais informações da nossa reportagem de rua aqui da Sananduva FM, movimentada hoje. O Edson traz informações sobre a greve na Caixa Econômica, também greve dos Correios. E também hoje teremos, hoje é terça-feira, dia de Cooperativa Casa, também aqui na nossa programação.
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5: Nota de falecimento. Pais Atílio e Ema em memória, irmãos Euclides, Genesi e Dalécio, Enio, Ayrton e Jurema em memória. Com um profundo pesar, comunicam o falecimento de Carmen Copati Lorejan, com 63 anos, ocorrido no Hospital São João. Homenagens estão sendo realizadas da Capela Mortuária da Funerária São João de Sananduva. Celebração de despedida será realizada hoje às 15:30, no mesmo local, e logo após o seu sepultamento no cemitério da comunidade Nossa Senhora do Carmo, Sananduva. Noticiamos o falecimento de Carmen Copati Lorejan. Serviços fúnebres a cargo da Funerária São João.
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16: De volta ao Estúdio Atualidades, 21 minutos para as 11 horas, no oferecimento da Cooper Campus, também da Mantovani Imóveis e Eletros, Unimed, Alto da Serra, Retífica e Mecânica ZZ, na dúvida São João da Ortiga, Corsan, Nossa Natureza Movimenta a Vida, Dalzotto Bazar com um show de ofertas. 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Mais informações, vamos trazendo lá de Brasília alguns destaques. Flávio Bolsonaro pede ao ministro do Supremo, Flávio Dino, levantamento total de sigilo do caso do filme sobre Bolsonaro. E também diz que Alexandre de Moraes não pode ficar impune e continuar julgando no Supremo, disse Flávio Bolsonaro. O ministro Flávio Dino comenta sobre a exclusão de imprensa no plenário do Supremo e diz que não foi consultado. Banco de Brasília, o BRB, afasta ex-diretores após suspeitas de envolvimento nas irregularidades com o Banco Master. E esquema especial de segurança, né? O Supremo terá para a sessão desta terça-feira. Polícia Federal diz que tem condições de enviar dados do celular de Daniel Vorcaro ao Supremo. União Europeia pretende restringir redes sociais e chatbots para menores de 15 anos. Vamos trazendo mais informações da nossa reportagem de rua sobre a greve nos Correios e também da Caixa. 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Edson.
17: Retornando para mais informações com a Unidade Móvel nesta manhã de terça-feira. Agora o sol já apareceu, né? Aqui na nossa cidade de Sananduva, Sandro e ouvintes. E a Unidade Móvel me traz diretamente aqui na Caixa Econômica Federal de Sananduva, né? Para trazer algumas informações, viemos buscar alguns esclarecimentos para o pessoal que está nos acompanhando, né? Até porque o pessoal nos pediu algumas informações através aí do nosso WhatsApp também, hoje pela parte da manhã, sobre o funcionamento da Caixa Federal, que o pessoal vem e a Caixa está fechada. E diante disso, a gente vem buscar informações para levar alguns esclarecimentos, né? O que a gente acabou de receber de informações aqui na portaria da Caixa Econômica Federal de Sananduva, Sandro e ouvintes? Que a Caixa está fechada por tempo indeterminado, né? E nos passaram o aviso, né? Prezado cliente, informamos que a agência de Sananduva encontra-se aí temporariamente fechada em razão do movimento paredista. Né, e o pessoal pode ser atendido aqui nos caixas eletrônicos, né, para depósito, para saque, para retirada de talão de cheques também, e fazer pagamento aí nos caixas eletrônicos. Mas atendimento interno, aqui dentro da Caixa Federal, não tem atendimento. Né? Então não tem nenhum funcionário, exceto a gerência, né, que tem que se fazer presente por aí por os seus motivos. Mas funcionários da Caixa Econômica Federal aqui de Sananduva, né, e as agências do Brasil estão por tempo indeterminado aí, fechados as agências e pela greve, né, greve geral que o pessoal determinou aí. Então tem avisos na portaria da Caixa aqui de Sananduva e está esclarecido. Mas o pessoal pode também tirar suas dúvidas através dos telefones que a Caixa Federal dispõe, né, que é o 0800-104-0104 ou 4004-0104, e outros números também disponíveis. Tá ok? 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
16: Muito bem, então informações aí sobre a greve na Caixa Econômica Federal. A agência de Sananduva está fechada, né? É importante ressaltar que a Caixa em Sananduva não atende só Sananduva. Vários municípios da região no entorno buscam, né, os serviços da Caixa na questão do FGTS, de seguro-desemprego e muitas outras, né? Programas sociais também estão todos direcionados para a Caixa Econômica, então, que é a referência aqui na região, né? A agência de Sananduva atende toda a região. Então, você de toda a região que está acompanhando a Sananduva FM, a Caixa Econômica está fechada em Sananduva. Somente os canais digitais, né, podem ser utilizados. Logo mais, o Edson traz informações também dos Correios aqui pra gente. Sananduva FM. 15 para as 11.

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12: 15,5 graus.
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12: Muito bem, vamos trazendo muitas notícias e informações, deixando você bem informado. Manhã de terça-feira, 15 de setembro, estamos encerrando, né, a primeira quinzena desse mês de setembro, mês do gaúcho. Estamos em plena semana farroupilha, né? 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Mais informações, nossa reportagem de rua. Nosso colega Edson deu uma passada aí na agência dos Correios sobre a greve dos Correios, né? Vamos ver como é que está a situação em Sananduva. 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Edson.
16: Muito bem, de volta para mais informações com a unidade móvel, que nos traz também em outro órgão federal, né, que está em greve a nível nacional, mas algumas cidades, inclusive Sananduva, está com atendimento normal, que são os Correios. Então, você que está me acompanhando aqui na Unidade Móvel nesta manhã, Sandro e ouvintes, estamos diretamente aqui dos Correios de Sananduva para buscar informações e tirar algumas dúvidas também com relação aí à greve dos Correios, o qual a gente também fez matéria informando que os Correios brasileiros, né? A empresa de Correios aí estaria em greve e está em greve, mas Sananduva está com atendimento normal. Então você, meu amigo, minha amiga de Sananduva, os Correios aqui da nossa cidade está com atendimento normal. E os horários, né, de atendimento é das 9 da manhã ao meio-dia e da 1 às 5 da tarde. Então, os Correios de Sananduva têm atendimento das 9 da manhã ao meio-dia e da 1 às 5 da tarde, exceto feriados e finais de semana. Então, o atendimento dos Correios aí na cidade segue normal. A greve está atingindo algumas cidades, mas Sananduva tem atendimento normal, Sandro e ouvintes. Giramos mais uma vez com a unidade móvel em mais um giro diretamente dos Correios, aí com o patrocínio do Remus e Tratores Multibarcas, em anexo ao Centro de Eventos Pôr do Sol, Calmidor, Ansiomax e 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
12: 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Também com uma loja completíssima aí na rua Frei Geraldo, no centro, em Sananduva. 2 minutos agora para as 11 horas da manhã. Então, informações sobre a greve nos Correios, mas a agência de Sananduva está funcionando normalmente, conforme nosso colega Edson trouxe para a gente agora na sua participação dentro da nossa reportagem de rua. Informações do agronegócio, FPA cobra a implementação da medida provisória sobre renegociação das dívidas rurais. Frente parlamentar da agropecuária alega que há entraves na liberação dos recursos aos produtores. E a Farsul cobra ações da ANP para evitar falta de diesel no campo. Produtores gaúchos relatam atrasos e restrições na disponibilização do combustível, né? E El Niño motiva a ampliação da área de milho no Rio Grande do Sul. Assim como a previsão de mais chuvas, a rotação de culturas e os apoios governamentais ao cereal explicam o ganho de 62 mil hectares para a safra 2026-27. E a avicultura gaúcha atribui retomada das exportações aos países fiéis, né? Após o foco da gripe aviária no ano passado, o setor ampliou os embarques de frango durante o ano, com destaque à expansão de quase 60% em agosto. E produtores esbarram em burocracia e exigências dos bancos para renegociação de dívidas. Crédito rural caiu 26% no país em 12 meses, enquanto produtores endividados relatam novas exigências para conseguir renegociar débitos. Oferta cresce e leva a suinocultura a prejuízo de R$ 180 por animal, aponta a pesquisa. A produção avançou acima dos abates e exportações não foram suficientes para absorver maior disponibilidade de carne no mercado interno. Soja recua levemente em Chicago nesta terça-feira, mas com perdas limitadas. O mercado realiza parte dos ganhos recentes, enquanto compras da China e o cenário de oferta global continuam no radar dos investidores. Cotações do milho de Chicago abrem na terça-feira no campo negativo, né? Negociações entre Rússia e Ucrânia e melhora no clima nos Estados Unidos pesaram no mercado, né? 11 horas da manhã em ponto. Para a gente fechar esta segunda hora, né, do Estúdio Atualidades, já que estamos falando em agronegócio, vamos trazendo nossa reportagem de rua. Hoje, terça-feira, dia de Cooperativa Casa, Edson.
16: De volta por aqui, Sandro. E a unidade móvel segue girando. Terça-feira também é dia de Cooperativa Casa, parceria que dá certo. Hoje, a nossa conversa, o nosso bate-papo de informação é direcionada aí aos agricultores, mas especialmente aos associados, é na Cooperativa Casa, com o vice-presidente, né, o Rodrigo Baldi, atualizando as informações. Rodrigo, bom dia.
17: Bom dia, Edson, bom dia, Sandro, bom dia a todos os ouvintes, né, e uma saudação nessa manhã de sol, mais que especial, os nossos agricultores e agricultoras associados aqui da Cooperativa Casa de Sananduva e da região que nos acompanham. Hoje, então, sol, uma manhã e um dia que promete ser de tempo estável, né? Se estendendo ainda amanhã e até a próxima quinta-feira, nesse formato de temperaturas amenas, um sol durante o dia. Mas já na sexta-feira começa a iniciar a instabilidade, então até dessa sexta-feira até a próxima terça-feira, pelo menos o que a previsão está nos indicando aqui, é de um volume considerável de chuvas. Com essa previsão e nesse período que nós estamos agora, começam a termos uma necessidade de cuidados maiores, né? Principalmente na cultura do trigo. Né? Temos lavouras em estágios um pouco diferentes, né? Mas o manejo, o cuidado, principalmente nas doenças fúngicas agora, nas bactérias, pede uma atenção do produtor, né? O tempo, com esse calor, com essa umidade e depois chuvas, pede que o produtor olhe a sua lavoura, acompanhe, né? Na necessidade de se fazer esse manejo, de se entrar, fazer esse tratamento, ele pode vir até a cooperativa buscar orientação com o nosso pessoal. Nós temos pessoal que pode ir a campo fazer essa visita e também todos os produtos necessários, né? Outras informações também, nós temos já iniciado o plantio do milho, então também é uma cultura que demanda de uma certa atenção, né? Então, para os produtores cuidarem, observarem, né? Agora nesses manejos de pré-plantio e também já algumas lavouras que já estão nascidas aí, os cuidados no pós-plantio ali com insetos, com percevejos aí, para que não tenhamos danos, né? Que vão ser vistos só lá na frente, a gente tem esse cuidado agora. Um recado também, a cooperativa ela está com milhos para silagem, sementes de milhos para silagem à disposição, né? Quem ainda não fez a sua reserva, a sua compra para safrinha, né? E também semente de soja, né? Para os produtores. E um recado para quem ainda não comprou seu fertilizante, né? A gente sabe das dificuldades que algumas fórmulas já estão tendo de serem encontradas, né? A cooperativa tem à disposição fertilizantes, de fórmulas tanto para gramíneas ou leguminosas e para milho, para soja, que os produtores venham até a cooperativa, né, para a gente sentar e conversar ali, para não correr o risco de esperar para fazer a negociação lá na frente, no plantio, daqui a pouco vai ter a falta do fertilizante. Então, que venha até a cooperativa para a gente se organizar e o produtor também não ter o risco de ter o plantio dele atrasado, né. E um último aviso também para os nossos produtores de leite, né, para o pessoal do gado. Então, a cooperativa tem semente de sorgo à pronta entrega, né? Então, para quem já está pensando em fazer o seu plantio agora, começa o tempo esquentar um pouco mais, já pode ser feito esse plantio dessa pastagem, então está à disposição. Hoje eram esses os nossos assuntos, né? Eu deixo um desejo aqui de uma boa e produtiva semana a todos.
16: Tá aí, mais um giro com a Unidade Móvel, diretamente aí da Cooperativa Casa, parceria que dá certo. 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
12: Muito bem, né? Então informações da Cooperativa Casa, toda terça-feira a gente traz aí para os associados, para a comunidade de toda a região, né? A Cooperativa Casa, parceria que dá certo. 11:05, antes da gente fechar esta segunda hora do programa e trazer os indicadores econômicos, vamos atualizando informações lá da capital do poder, né? Uma sessão histórica hoje para o Brasil, né? Do STF. Ministro Edson Fachin, presidente do Supremo, fala em período difícil e diz que STF deve julgar fatos, não pessoas. O julgamento vai definir se os elementos reunidos pela Polícia Federal justificam a abertura de uma investigação contra Alexandre de Moraes. Manifestantes protestam contra Moraes antes de início de sessão no STF. Ministros de Lula apostam que placar de 5-3 para tornar Moraes investigado. Mendonça justifica pedido atípico em relatório sobre Moraes. Cautela, disse ele. Moraes diz que órgão estrangeiro pode ter auxiliado em relatório da PF. Campanha de Lula defende descolar presidente da figura de Moraes e Flávio comenta julgamento no STF e diz que Lula dividiu o poder com Moraes. E Nunes Marques avalia se declarar impedido em sessão do STF após mensagens em que conversas de Vorcaro citam cobrança de R$10 mil por encontro aí sobre seu filho. Né? Celular de Vorcaro cita R$500 mil para filho de Nunes Marques. Os últimos desdobramentos, né, lá de Brasília, nessa sessão histórica de hoje, né? 11:07.
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12: Vamos atualizando as cotações do mercado financeiro nesta terça-feira, 15 de setembro, com petróleo, juros e STF no radar. Dólar e bolsa oscilam sem viés firme. E bolsas mundiais caem com alta do petróleo e aposta em alta de juros nos Estados Unidos. Então, nesse momento, a cotação do dólar está em R$ 5,14. Índice Bovespa subindo 0,2% a 185.897 pontos.
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12: Agora 11:09.

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6: Nota de falecimento. Pais Atílio e Ema em memória, irmãos Euclides, Genesi e Dalécio, Enio, Ayrton e Jurema em memória, com profundo pesar comunicam o falecimento de Carmen Copati Loregian, com 63 anos, ocorrido no Hospital São João. Homenagens estão sendo realizadas na Capela Mortuária de Funerária São João de Sananduva. Celebração de despedida será realizada hoje às 15h30 no mesmo local, e logo após o seu sepultamento no cemitério da comunidade Nossa Senhora do Carmo, Sananduva. Noticiamos o falecimento de Carmen Copati Loregian. Serviços fúnebres a cargo da Funerária São João.
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terceira hora do Estúdio Atualidades de hoje, desta terça-feira, 15 de setembro, dia do cliente hoje, né? A gente agradece aí a todos os nossos anunciantes, nossos clientes, pela parceria, né? O pessoal que divulga aí a sua marca, seu produto, sua empresa, o seu serviço aqui com a gente, né? Obrigado aí pela parceria, todos os nossos anunciantes e clientes. 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Olha, a JA vai sortear hoje aqui na Sananduva, a gente vai sortear logo mais a partir das 17 horas, né, no programa Voz do Pampa, uma torneira elétrica para você que participar. 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O sorteio vai ser no final da tarde, né? A partir das 17 horas, para você que participar, né? 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Logo mais às 11h30 teremos mais uma edição aí da Previsão do Tempo. Meio-dia e 30 tem o Jornal RSA News, né, após o horário político gratuito e obrigatório.

0: audiência oficial com pessoas que se apresentam como advogados e servidores da justiça, além de documentos falsificados. Durante a chamada, são feitos pedidos urgentes de pagamentos para a suposta liberação de valores judiciais. O TJRS reforça que não solicita depósitos, transferências ou pagamentos via Pix durante audiências, nem por WhatsApp, telefone ou videoconferência. As audiências virtuais do tribunal utilizam ferramentas institucionais autorizadas, incluindo a plataforma Cisco Webex, conforme as orientações de cada unidade judicial. A recomendação é desconfiar de pedidos urgentes de dinheiro e verificar diretamente nos autos qualquer informação sobre liberação de valores, alvarás, sentenças ou decisões. Também é importante confirmar a autenticidade das comunicações pelos canais oficiais do tribunal e nunca fornecer dados pessoais ou bancários sem verificar a origem da solicitação. Quem receber uma comunicação suspeita não deve fazer qualquer pagamento. A orientação é preservar mensagens, documentos, áudios, vídeos e comprovantes, registrar um boletim de ocorrência e comunicar o caso às autoridades e ao tribunal pelos canais oficiais. Com informações do Tribunal de Justiça do Rio Grande do Sul, Jean Costa.
1: Muito bem, né? Informações para você, 11h18, para a gente fechar esse bloco. 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
1: 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As ofertas, promoções, novidades, sempre da Carol Multiloja, 11h20.
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1: 16 graus em Sananduva.
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0: Estamos de volta, 11 horas e 25 minutos, reta final do Estúdio Atualidades de hoje. 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Umas informações, vamos atualizando sobre a questão do Banco Master, né? O que está dominando a imprensa hoje, né? A questão do STF, né? Sobre julgamento de Moraes e o seu envolvimento nos milhões aí do Banco Master. O governador gaúcho Eduardo Leite falou na manhã desta terça-feira sobre a crise no Supremo. De acordo com o chefe do Executivo gaúcho, é inimaginável que não se abra um processo de investigação em relação ao ministro Alexandre de Moraes. A declaração ocorreu pouco antes do início da sessão no plenário no STF, agendada para as 10 horas, né, o que está ocorrendo nesse momento. Então, caberá aos integrantes da corte decidir se a investigação contra o ministro será instaurada ou arquivada. Quero deixar muito claro que um processo de investigação não significa a condenação prévia, mas há suficientes indícios que exigem um processo de investigação, afirmou o governador. Nós precisamos preservar no Brasil a credibilidade das instituições. Eduardo Leite destacou ainda que não se pode permitir que a Suprema Corte seja afundada na sua credibilidade. O governador participa do Wind of Change, evento para investidores do setor de energia no Hotel Hilton em Porto Alegre. Então, Eduardo Leite diz que é inimaginável que não se abra um processo de investigação contra Alexandre de Moraes. Mendonça diz que pode revelar fatos mais graves sobre Moraes e Vorkari e convida a população para assistir ao julgamento. Moraes nega mensagens com Vorkari e acusa Mendonça de montar farsa incriminatória com objetivo eleitoral. E horas antes do julgamento de Moraes, Dino envia a Fachin novo material contra Mendonça envolvendo Vorkari, né? Uma banda do STF que está ao lado de Moraes, né? Flávio Dino é o seu defensor. Vorkari procurou então a esposa de Gilmar Mendes para contratá-la. A advogada diz ter percebido tentativa de aproximação com o ministro. E sob risco de investigação, Moraes intensifica a ofensiva de última hora e procura ministros para apresentar defesa. Então, os desdobramentos lá de Brasília, né? Inclusive está sendo transmitido, né? Essa sessão histórica do STF está transmitindo aí no... sendo transmitido pela imprensa aí, né? Também pelas redes sociais de vários canais de TV, também imprensa, né, que está acompanhando de perto esse julgamento. 11h29, temos logo na sequência a previsão do tempo.
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0: Nota de falecimento. Pais Atílio e Ema, em memória, irmãos Euclides Genesi e D'Alessio Enio Ayrton em Jurema, em memória, com um profundo pesar comunicam o falecimento de Carmen Copati Loregian, com 63 anos, ocorrido no Hospital São João. Homenagens estão sendo realizadas na Capela Mortuária da Funerária São João de Sananduva. Celebração de despedida será realizada hoje, às 15h30, no mesmo local, e logo após o seu sepultamento no cemitério da comunidade Nossa Senhora do Carmo, Sananduva. Noticiamos o falecimento de Carmen Copati Loregian, serviços fúnebres a cargo da Funerária São João.
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0: Tempo firme para esta terça-feira. O dia começou com um pouco de nebulosidade, né? O sol aparecendo e variação de nuvens para esta terça-feira, né? Máximas de 18 a 20 graus. Amanhã, quarta, na minha previsão de tempo bom. Mínimas caem em torno de 5 a 6, né? Máximas de 18 a 20. Quinta-feira também teremos tempo bom e a nebulosidade aumenta no período da tarde para quinta-feira. Mínimas em torno de 8, máximas de 23. A partir de sexta, teremos chuvas e o final de semana promete ser chuvoso, ao menos até domingo pela manhã, segundo a meteorologia, né? Agora em Sananduva, a temperatura está em 16 graus.
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0: 11h35.
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3: Estamos chegando no finalzinho do Estúdio Atualidades de hoje, desta terça-feira, 15 de setembro, né? Nos despedindo da primeira quinzena desse nono mês do ano. E estamos em plena Semana Farroupilha, né? E eu retorno logo mais às 5 horas da tarde no programa Voz do Pampa. Hoje teremos o sorteio, né? Já que hoje é o dia do cliente, né? Teremos um sorteio a partir das 17 horas de uma torneira elétrica. 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Obrigado então a Júlia, André e toda a equipe da JA Materiais Elétricos e Hidráulicos aí no centro lá da loja da Osoto. E vai sortear, né? Vai nos brindar aí nossos ouvintes com uma belíssima e útil torneira elétrica para a gente sortear a partir das 17 horas no programa Voz do Papa. Convite para você, né? Permanecer na Sananduva FM, a rádio que todo mundo ouve. Logo mais ao meio-dia tem um horário político gratuito e obrigatório, meio-dia e 30, o jornal RSA News. 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Uma ótima terça para todo mundo, um ótimo almoço para você. Nos encontramos logo mais às 5 horas da tarde, né, 17 horas, aqui na Voz do Pampa, na programação gaúchesca. Aproveite a sua terça-feira na melhor companhia. Tem aí aquela seleção de músicas que você gosta de ouvir e curtir, né? Abraço, Sandro. Até mais.

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1: 11:51.
2: 16 graus.
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10: Muito bom dia! O informativo Vicato chega no seu rádio com as atualizações do mercado de grãos para o dia de hoje. Soja recua levemente em Chicago no dia de hoje, mas com perdas limitadas. O mercado, ele realiza parte dos ganhos recentes, enquanto compras da China e também o cenário de oferta global continuam no radar dos investidores, mantendo firme os preços aqui no Brasil, até tendo condições melhores de negócios para os produtores brasileiros. O trigo, a preocupação com a qualidade que sustenta os preços aqui no mercado interno. O cenário ocorre em meio ao avanço da maturação e da colheita em algumas regiões produtoras, principalmente lá no estado do Paraná, onde os trabalhos estão em andamento. O milho subiu na Bolsa de Chicago na primeira sessão da semana com suporte do US Day, que foram o relatório americano trazendo novos números, mas devolve parte desses ganhos com o alívio das tensões geopolíticas. O relatório segue dando sustentação na Bolsa de Chicago para o milho, enquanto aqui no Brasil a B3 fechou de forma mista e o mercado físico brasileiro iniciou a semana com poucos negócios sendo registrados. Mais uma informação sobre o milho: as exportações do cereal mantêm a reação em setembro, mas ritmo ainda fica 17% abaixo do mesmo período do ano passado. A média diária dos embarques melhorou frente à primeira semana e segue bem acima do ritmo registrado em agosto. E no agronegócio, as importações de fertilizantes perdem ritmo e ficam 26% abaixo de setembro de 2025. No câmbio, o dólar subiu para perto dos R$ 5,15, influenciado por exterior e também pelo cenário político bastante conturbado aqui no mercado interno. Dentro deste contexto, o balcão soja passando a valer R$ 144 a saca, valorização para o mercado da soja. Também tivemos valorização para o mercado do milho, passando a ser cotado hoje no balcão a R$ 64 a saca, e o trigo permanece com preço estável a R$ 74 a saca. Essas eram as atualizações para hoje. Um bom dia a todos e até a próxima edição.

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35: Meio-dia e 26.
36: 16 graus.

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1: Muito bem, Sandro, de volta por aqui nesta manhã. E a Unidade Móvel, como é de praxe, toda semana, né? Nas terças-feiras, nos traz também diretamente aqui do ADS para conversar com o professor Cássio, que é coordenador geral, para atualizar sobre as atividades, falar de assuntos de inteira importância direcionados aí ao ADS, né? Professor, bom dia, seja bem-vindo.
2: Bom dia, Jéssica, bom dia, amigos da Rádio Sananduva. Então, estamos aí para mais um bate-papo aí sobre ADS, sobre esporte no nosso município.
1: Perfeito. Professor, semana passada a gente conversou com a Paula, né, diretamente lá da Secretaria, e hoje a gente vem aqui falar com você para atualizar sobre as atividades da última terça-feira até este momento.
2: Isso, exato. Tivemos bastante movimento aí na nossa parte do esporte, também no futsal, né, que teve aí eventos de grande abrangência e tal, mas também com a gente focando nessa parte do desenvolvimento das crianças aí, né? Teve desde competições municipais, né? Foi a decisão na sexta-feira da Copa Sananduva, quanto competições regionais da Munor, quanto a estadual da Liga Gaúcha. Né? Começando pela quarta-feira, aí, né? Tivemos a equipe sub-13 que jogando a 16 avos agora, nessa fase de mata-mata, né? Contra a equipe de Lopes, na quarta-feira à noite, aqui. Um grande jogo, um bom público também prestigiando aí a nossa categoria sub-13, que acabamos nos classificando, né? Depois, já na sexta-feira, tivemos aí a decisão da nossa equipe sub-15 na Copa Sananduva, né? Que também acabou não ganhando a decisão, mas cumprindo a nossa meta aí, que é o nosso desenvolvimento esportivo das crianças. Claro que a gente gosta de ganhar também, mas acontece esses jogos e coisas do esporte, né? Tem que ser respeitado. Sempre tem um adversário também que vai querer te enfrentar de igual para igual. Né? Aí já no sábado, a equipe sub-20 foi a Garibaldi, aí pelas oitavas da categoria sub-20. Ganhou o jogo, agora teremos o jogo de volta aqui no domingo, né? Domingo próximo, no dia 20, no feriado do 7 de setembro, desculpe, no feriado do 20 de setembro, né? Inclusive, nesse feriado, nesse jogo do sub-20, teremos o sorteio da nossa rifa, né, que concorre a uma moto, né, então teremos o sorteio da rifa no domingo, no dia 20, aqui no jogo do sub-20, né? E também no sábado tivemos o jogo contra Maximiliano de Almeida da Copa Munor, né? A parte da manhã tivemos os jogos aqui em Sananduva, da categoria sub-11 e sub-13, né? Teve 6 jogos. Também no domingo fomos a Caxias do Sul com a equipe sub-17 jogar contra a equipe do Vasco, né? O jogo de volta, no qual tínhamos perdido aqui, acabamos ganhando lá, e foi o jogo para a prorrogação, acabamos perdendo a prorrogação. Um jogo muito bom de se ver de futsal, bom público lá, prestigiando lá em Caxias do Sul. E aí até a gente enfatizou com o pessoal, um jogo muito, muito pegado, mas de uma forma respeitosa, sabe? Então isso aí que engrandece até o esporte que a gente quer, essa parte social também, que aí tu vê que quando há um respeito entre as equipes dentro da quadra, tu reflete para fora de quadra. Então, a cidade que ela nos acolheu bem lá, foi um bom espetáculo, bom público, e também buscando essa parte do nosso desenvolvimento.
1: Perfeito. Com relação também, professor, aí as próximas atividades, né, que se desenvolvem nessa semana e também para o final de semana.
2: Isso. Já na quinta-feira, agora teremos a Copa Mundial de Santos Pedido, categoria sub-11 e sub-13, né, lá na cidade de Santos Pedido. Domingo, aí, como eu falei antes, temos o jogo da volta da equipe sub-20. Né, com o sorteio da rifa e tudo mais. No sábado, iremos para Paim, com a categoria do sub-11 ao sub-17. Iremos para Paim Filho também no sábado pela manhã, para enfrentar também da Copa Monarca, a nossa equipe vermelha irá enfrentar a equipe de Paim Filho. Então teremos bastante eventos. E também estamos aguardando agora o adversário da equipe sub-13, né? Aí já temos um parâmetro aí, ainda não está 100% definido, para quem vamos enfrentar no, na, nas oitavas da sub-13, e aguardando agora também a classificação do 20, né? Agora teremos um jogo bem difícil aí com a equipe Garibaldi no domingo, né? Então, bastante eventos final de semana, vai ser bastante movimentado aí também. Quem já convidamos as pessoas que queiram prestigiar a nossa equipe, a gente sabe que tem a Semana Farroupilha e tal, que é diferente, mas quer dar um pulinho lá no Centro Esportivo, estaremos recebendo de braços abertos.
1: Mais alguma colocação, professor?
2: Agradecendo também, né, a nossa Rádio Sananduva aí por estar dando esse espaço e também para poder esclarecer para o público de Sananduvense, né, nossa comunidade, sobre as nossas atividades.
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3: Os clientes da Corsan passam a contar a partir de agora com mais uma forma de acompanhar informações sobre seus serviços. A companhia começou a enviar avisos de débito pelo aplicativo de troca de mensagens WhatsApp diretamente no celular dos clientes. A novidade amplia as possibilidades de comunicação com os consumidores e facilita o acesso a informações importantes sobre a conta sem a necessidade de deslocamento até uma unidade física. A gerente de atendimento da Corsan, Aline Pinto, explica esta iniciativa.
4: O canal acompanha uma mudança nos hábitos dos consumidores, que utilizam cada vez mais o celular para solicitar serviços e resolver questões do dia a dia. Com o envio de aviso de débitos ali diretamente pelo WhatsApp, a Corsan busca facilitar o acesso às informações e ampliar as oportunidades para que o cliente fique sempre muito bem informado.
3: Aline Pinto também destaca o número deste novo canal de comunicação.
4: As mensagens serão enviadas por um número oficial da Corsan, que é o 51 9935 1712. Esse é mais um número para relacionamento com os nossos clientes, e isso amplia o uso de ferramentas digitais para tornar a comunicação mais ágil, acessível e próxima da população.
3: A Corsan ainda reforça que, para que as comunicações cheguem corretamente, os clientes devem manter os dados cadastrais atualizados, especialmente o número de telefone celular. Quem mudar este número, o endereço ou o e-mail deve atualizar as informações junto à companhia. Além do WhatsApp, a companhia mantém outros canais digitais e de atendimento. Via WhatsApp Call Center no número 0800-646-6444 e a agência virtual no site cliente.corsan.com.br. Agência Rádio Web, produção e reportagem, Diego Abrião.
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5: O Tribunal de Justiça do Rio Grande do Sul alerta para um novo golpe que utiliza a inteligência artificial para simular uma audiência judicial e induzir as vítimas ao pagamento de valores. Criminosos estão usando a tecnologia deepfake para reproduzir a imagem e a voz de um magistrado real do Judiciário Gaúcho em falsas videoconferências. Na fraude, os golpistas criam um ambiente que aparenta ser o de uma audiência oficial, com pessoas que se apresentam como advogados e servidores da justiça, além de documentos falsificados. Durante a chamada, são feitos pedidos urgentes de pagamentos para a suposta liberação de valores judiciais. O TJRS reforça que não solicita depósitos, transferências ou pagamentos via Pix durante audiências, nem por WhatsApp, telefone ou videoconferência. As audiências virtuais do tribunal utilizam ferramentas institucionais autorizadas, incluindo a plataforma Cisco Webex, conforme as orientações de cada unidade judicial. A recomendação é desconfiar de pedidos urgentes de dinheiro e verificar diretamente nos autos qualquer informação sobre liberação de valores, alvarás, sentenças ou decisões. Também é importante confirmar a autenticidade das comunicações pelos canais oficiais do tribunal e nunca fornecer dados pessoais ou bancários sem verificar a origem da solicitação. Quem receber uma comunicação suspeita não deve fazer qualquer pagamento. A orientação é preservar mensagens, documentos, áudios, vídeos e comprovantes, registrar um boletim de ocorrência e comunicar o caso às autoridades e ao tribunal pelos canais oficiais. Com informações do Tribunal de Justiça do Rio Grande do Sul, Jean Costa.
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6: quase 5 bilhões de dólares. Esse é o valor estimado para reconstruir o Nepal após a avalanche de água, lama e detritos que atingiu o país no mês passado. A enchente, causada pelo colapso de uma geleira no Himalaia, atingiu a fronteira entre Nepal e Tibete, território autônomo da China, e deixou mais de 1.400 mortos e cerca de 5.500 desaparecidos, incluindo 800 estrangeiros que faziam trilhas na região. De acordo com o Ministério das Relações Exteriores do país, os mais de 24 bilhões de reais serão usados para recuperação e reconstrução da região atingida a curto e longo prazo. As autoridades nepalesas afirmam que o país precisa de apoio internacional contínuo para se adaptar a um ambiente montanhoso, em rápida transformação, por conta das mudanças climáticas. Segundo eles, o Nepal é um país predominantemente rural, com cerca de 30 milhões de habitantes, que contribui com uma fração mínima das emissões globais de gases de efeito estufa, em comparação com as nações industrializadas. Dados meteorológicos indicam que o Himalaia atingiu temperaturas sem precedentes para o fim de agosto, com média próxima de 5 graus Celsius. Em mais de 55 anos de registros, a região não havia ultrapassado os 4 graus Celsius durante esse mesmo período do ano. Da Rádio 2, Fabiana Altran.
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8: 4 em cada 10 adultos do país terminaram o mês de agosto com o nome no cadastro de devedores. É o que mostra o indicador de inadimplência de pessoa física do SPC Brasil em parceria com a CNDL, entidade que reúne os lojistas. No oitavo mês de 2026, ao menos 73 milhões 710 mil brasileiros estavam negativados, o que equivale a 43,9% da população adulta do país. O número é expressivo, mas representa queda de quase 2% em relação a julho. No comparativo anual, no entanto, houve alta de 5% no número de devedores. Ainda de acordo com a pesquisa, essa alta anual foi impulsionada principalmente por dívidas com tempo de atraso de 4 a 5 anos, que atualmente respondem por pouco menos de 38% do total. O levantamento também mostra que a inadimplência no Brasil segue concentrada no setor financeiro. Praticamente 2/3 do total das dívidas dos brasileiros são com bancos. Além disso, a maior parte dos devedores tem entre 30 e 39 anos, somando 17 milhões 950 mil pessoas. Na prática, significa que mais da metade da população nessa faixa etária está negativada, algo em torno de 53%. Os dados mostram também que em agosto, cada consumidor negativado devia, em média, R$ 5.190,28 na soma de todas as suas dívidas. A análise mais detalhada desses números mostra que quase 3 em cada 10 consumidores tinham dívidas de valor de até R$ 500,00, percentual que ultrapassa a casa dos 40% quando se fala em dívidas de até R$ 1.000,00. Da Rádio 2, Milena Abreu.
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8: A partir do mês que vem, os planos de saúde serão obrigados a cobrir exames de mamografia digital para todas as pessoas que tenham indicação médica, independentemente de gênero e idade. A determinação é da Agência Nacional de Saúde Suplementar, a ANS. A nova regra entra em vigor em 1º de outubro. Atualmente, a cobertura obrigatória desse exame é restrita a mulheres entre 40 e 69 anos. Com a mudança, a exigência de faixa etária deixa de existir, ampliando o acesso a um dos principais exames utilizados para a detecção precoce do câncer de mama. A mamografia digital é considerada uma versão mais avançada do exame convencional. Entre as vantagens do procedimento estão a menor exposição à radiação, o menor tempo de compressão da mama durante o procedimento e a possibilidade de o armazenamento digital das imagens, o que facilita o acompanhamento clínico e a avaliação por diferentes especialistas. Segundo a ANS, a mamografia digital já está consolidada como padrão de cuidado oncológico e a restrição por idade pode atrasar o diagnóstico da doença. De acordo com estimativas do Instituto Nacional do Câncer, o INCA, o Brasil registra cerca de 73.600 novos casos de câncer de mama por ano. Como na maioria dos casos de tumores malignos, o diagnóstico precoce aumenta as chances de sucesso no tratamento e pode reduzir a necessidade de procedimentos mais invasivos. Da Rádio 2, Milena Abreu.
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12: O Sul tem terça-feira com uma leve melhora no tempo, embora o frio ainda predomine em toda a região, mantendo o clima de inverno tardio. Curitiba tem uma alta discreta na máxima, chegando a 19 graus contra os 13 graus do dia anterior, mas mantém o céu de muitas nuvens, agora sem chuva prevista. Um alívio real depois de dias de instabilidade. Florianópolis também segue com muitas nuvens, mas ganha chance de chuva isolada durante a tarde, com ventos um pouco mais fortes neste período. O grande destaque fica para Porto Alegre, que tem a melhora mais expressiva de toda a região. O céu abre de vez, com poucas nuvens ao longo de todo o dia e sem qualquer chuva prevista. Embora a mínima ainda seja mais baixa do sul, com 10 graus, e a máxima suba para 21 graus durante a tarde. Os ventos seguem fracos na maior parte da região, com rajadas mais pontuais em Florianópolis à tarde. As informações são do Instituto Nacional de Meteorologia. Sofia Muniz, o tempo e a temperatura.
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13: Eu sou Humberto Ferretti e esse é o podcast Na Bola.
14: Três jogos abrem nesta terça-feira os duelos de volta das quartas de final dos principais torneios do continente, todos eles com brasileiros em campo. Pela Libertadores, o Fluminense visita o Platense, 19h no horário de Brasília. O tricolor poderá até perder por um de diferença que estará classificado. Já pela Sul-Americana, o Vasco recebe o Santa Fé no mesmo horário. Quem vencer avança para a semifinal e empate leva para os pênaltis. O grande jogo da noite, porém, também pela Sul-Americana, será às 9h30 entre dois gigantes do continente. Depois de perder na ida por 1-0, o São Paulo recebe o Boca Juniors com a obrigação de vencer por 2 de diferença ou por 1 e forçar uma disputa de pênaltis. Na quarta, pela Libertadores, tem LDU e Palmeiras, Corinthians e Estudiantes, além de um duelo brasileiro pela Sul-Americana entre Atlético Mineiro e Santos. Por fim, na quinta-feira, o atual campeão da Libertadores, o Flamengo, recebe o Del Valle.
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16: Meio-dia e 47.
17: 16 graus.
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16: Meio-dia e 50.
17: 16 graus.
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Eu acho que todo mundo sabe que eu gosto de cantar o amor. Gosto de falar do amor nas canções que eu faço e canto. O amor é algo sublime. Amor de irmão, de pai, de amigo, de fé. De homem, mulher. De alma. Toda forma de amor vale uma canção. Sem dúvida alguma. E faz dele uma motivação da vida. Com certeza. O amor é uma fonte inesgotável de inspiração.

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0: Vamos, meu povo querido, estamos de volta na comunicação da 97, Sananduva FM, a rádio que todo mundo ouve. Olha só, eu sou Edson da Costa e estamos de volta. Retornamos por aqui na comunicação para fazer a companhia até as 3 da tarde. Olha que maravilha! Na programação da Líder de Audiência, a gente vai trazer muita coisa bacana para você que nos acompanhar. 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Simbora então, meu povo, até as 3 a gente faz a companhia do jeitão que o povo gosta, com música, informação e, é claro, muita comunicação, né? Vamos começar de leve. 1:09, boa tarde pra você, João Gomes e o Pablo.
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0: uma salva de palmas pra Pabllo aí.
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0: 10 de 10, não era eu. Luvete Vaqueiro Apaixonado, João Gomes com o Pablo, Vou Te Procurar. E aí, Love You Baby. É o nosso primeiro bloco pra gente chegar aqui de boa. Chegando na maciota, né? Começando bem demais a nossa tarde. 7.7. 1h19.
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0: Nota de falecimento. Pais Atílio e Erna in Memoriam, irmãos Euclides, Genesi e D'Alessio, Enio, Ayrton e Jurema in Memoriam. Com profundo pesar, comunico o falecimento de Carmen Copati Lorengian, com 63 anos, ocorrido no hospital em Sananduva. As homenagens estão sendo realizadas na Capela Mortuária da Funerária São João de Sananduva. A celebração da despedida será realizada hoje às 15h30 no mesmo local e logo após o seu sepultamento no cemitério Nossa Senhora do Carmo em Sananduva. Noticiamos o falecimento de Carmen Copati Lorengian. Serviços fúnebres a cargo da Funerária São João de Sananduva.
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0: Vamos lá com as informações do trânsito. IRS-135 que liga Passo Fundo, passando pelo pedágio, direção ao Trevo de Coxilha, Tapejara, Estação Sertão, Uribango, Erechim. Temos aí 5 veículos por minuto, a 285, mas o fluxo é maior de veículos pesados neste momento. Agora sim, a 285, confirmando que o fluxo é maior de veículos pesados também, mas flui normalmente em direção à Lagoa Vermelha, e Passo Fundo, Lagoa Vermelha e Vacaria e Ramificações. A 470, que liga a Lagoa Vermelha e Barracão, divisa com Santa Catarina, não tem alteração. O fluxo flui normal a 343 Sananduva, Cacique, São José, Barracão. Também não tem alteração, o trânsito flui normal. É maior de veículos leves. A IRS-126, o trânsito flui normal, não tem alteração. Passando aí pelo trevo de Biaçá em direção ao trevão da 285. E é maior o fluxo de veículos leves. E as demais rodovias, a gente segue o monitoramento online.
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0: 17 graus.
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0: Agora 1h25. 17 graus de temperatura, umidade relativa do ar 64%, céu tá azul, sumiu as nuvens esparsas e temos aquela terça-feira gostosa, né, meu povo? Semana Farroupilha bombando em nossa cidade, no segundo maior acampamento do estado, e todo mundo feliz. Ô, oh, maravilha!
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0: Moreno, na programação da Líder de Audiência, passando por aqui com o Remeleixo, bom demais, né? Má sorte. Rio Negro e Solimões, Maiara e Maraíza, isso é coisa de quem quer voltar, Simone Mendes, pé e abismo. Temperatura 16 graus.
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0: Atualizando por aqui a previsão do tempo, meus amigos e minhas amigas. Mínimas de 7 graus durante a madrugada, máxima poderá ultrapassar os 18, não tem previsão de chuva. Para amanhã, mínimas de 5, máxima de 19 graus, não chove também. E a quinta-feira, mínimas de 8, máxima de 23 graus, também não chove, segundo a meteorologia.
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0: 23 para as duas.
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volta. Olha que maravilha. 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Vamos que vamos com mais música. Agora 20 para as duas, meu povo. Do jeitão que você gosta, né?

0: legal, quase fechando a primeira hora. Ouvimos ainda aí o Fernandinho Bernardi, Quinto Litrão. Sabrina Monteiro, Preciso Te Encontrar, e o Alemão do Forró, Fica Amor. Agora 10 para as duas.
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0: Vamos trazendo informações do Internacional. Inter retoma trabalho com reforços e uma baixa para o Morumbis. Matheus Bahia e Aguirre voltam após suspensão, enquanto Vidagra cumpre gancho no duelo de sábado contra o São Paulo. No lado gremista, a última vez que Filipão dirigiu a equipe do Grêmio foi na derrota com gol do atual zagueiro gremista. Coordenador técnico deverá estar à beira do campo amanhã contra o Botafogo, em partida atrasada do Campeonato Brasileiro.
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0: nossa primeira horinha tá quase, quase chegando ao final, né, meu povo? Agora faltam apenas 5 minutos para as 2 da tarde.
1: Para essa conversa fria, para esse papo de ciclo encerrado.
2: Tarde.

0: aperto de mão, não. Ou termina ou termina.
1: Terminar com raiva, amigo.
0: É. Pra gente esquecer. Me ajuda a esquecer. A senhora.
2: Você já disse.

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0: a primeira hora do programa ficou por aqui, meu povo querido. Na voz do DJ Ariesceli e o Corpo e Alma, né? Nos bailão, Guilherme Benuto, término covarde. 97.2.
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0: Reunião do cupom começa com expectativa de nova redução na Selic. O Comitê de Política Monetária Copom do Banco Central iniciou hoje a sexta reunião de 2026 para definir a taxa básica de juros da Selic. A reunião de dois dias termina amanhã. A expectativa do mercado em meio ao cenário do controle da inflação é a redução dos atuais 14% para 13,75% ao ano. E a autores de feminicídios são condenados a ressarcir ao INSS as pensões pagas aos dependentes das vítimas no estado. A primeira vara federal de Erechim, no norte do Rio Grande do Sul, condenou dois homens autores de feminicídio a ressarcir ao INSS os valores já pagos pela autarquia àqueles que ainda vieram a ser desembolsados com as pensões por morte aos dependentes das vítimas. A sentença foi proferida pelo juiz Joel Luiz Borsuk. De acordo com informações divulgadas na última sexta-feira, dia 11, pela Justiça Federal, o INSS ingressou com ações regressivas alegando a ocorrência de violência doméstica e familiar contra as duas seguradas e solicitando a restituição dos recursos despendidos com os benefícios.
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Vamos que vamos então, meu povo, para mais uma horinha de tarde demais. 2:08, alô, você, muito boa tarde. Vem comigo.

0: Raí musical na nossa programação. Olha o ritmo do Tarde Demais, gente. Sargentão, Gustavo Lima, Pensamentos Intrusivos e a Mari Fernandes. É comigo mesmo. Olha a hora certa, não se perca aí não, 2h17.
1: 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É uma instituição que busca desenvolvimento esportivo, educacional, emocional e social de cerca de 500 crianças de Sananduva. Hoje oferece atividades de futsal, vôlei, basquete, pádel e mantém uma sala multifuncional.

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0: Temperatura no centro, em Sananduva, na marca dos 17 graus. A umidade relativa do ar 66%. Não temos previsão de chuva, né, gente? O sol apareceu, o céu está azul. E a Sananduva FM traz a música que você gosta de ouvir, claro. Falei 2h22.
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0: Linda Passarela com Aninha Soares. Conta pra mim. Também passou por aqui na programação João Neto e Frederico com Maiara e Maraíza, Enganada Diferente, Henrique e Juliano Online, Contubi com Ana Castela. Quem que tá? Olha a temperatura, 17 graus e 3 décimos.
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0: 25 para as 3.
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Vamos que vamos, meu povo querido. Olha, você pode ficar ligado que já já tem mais música na nossa programação, porque agora é hora de falar dos nossos patrocinadores. 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Agora 22 para as 3.

0: Fechamos mais uma. Olha para a expressão musical na programação do Tarde Demais, né, gente? Trouxe a voz aí do André Baigo e banda Casa 66. Jorge Henrique e Rodrigo, vem cá, moça. Gustavo Mioto. 7. Gosto sim. 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Bora para o intervalo e eu volto para fechar minha participação nessa tarde.
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0: Finalizamos mais uma edição do programa por aqui. Na sequência, nosso colega Jean Martinaz assumindo a rádio que todo mundo ouve. Eu amanhã às 6 da matina retornarei. Fica aqui um abraço do Edson. E até amanhã, meu povo querido.
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3: Vamos lá então, estamos chegando. 15 horas e 4 minutos para iniciar bem mais uma tarde.
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3: 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Bora! Em toda a região. 996-730977, eu sou Jean Martinazzo. Muito prazer. Obrigado pela sua audiência até as 5 da tarde. Tamo junto, né, meu querido? Levando muita música boa, entretenimento para você aqui nas tardes. E um sorteio valendo, um brinde especial da Mecânica Zapanetti. Tá afim de participar aí? Manda o WhatsApp. É? Nomezinho completo. Você vai estar concorrendo. Que é boa.

Esse é o Henrique Juliano, aqui na tarde, ame o tanto que puder. Ainda passando por aqui o Zé Ricardo e Thiago, a turbinada, Darcy Oliveira. Eu vou dar uma surra de amor. 15 e 13.

Na 97, Matheus e Cauã, Gatilho, 15:15. Break rapidão. Daqui a pouquinho eu tô de volta na sua tarde, trazendo muita música boa. Tem um sorteio valendo, Mecânica Zapanete, um brinde especial. Tá afim de participar aí? Manda o nome completo, 99673-0977. Já, já, eu tô de volta.

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10: Vamos para as informações, atualizando RSA News, notícia de hora em hora. O presidente do STF, o Edson Fachin, interrompeu nesta terça-feira o julgamento que analisa se Alexandre de Moraes poderá ser investigado por sua suposta relação com Daniel Vorkar, o ex-banqueiro do Banco Master. A sessão deve ser retornada a qualquer instante, né? Durante essa manhã, os

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1: Temperatura 17 graus.
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1: 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Olá então, de volta. A melhor da sua tarde. Pra você que tá trabalhando aí na sua tarde, né? Tá em casa, descansando aí, fazendo a faxina de casa. Pra você que tá trabalhando, tanto na loja, né? Você da conveniência, do posto de combustível, quem mais? Pessoal dos bazares aí também, né? Beijo pra vocês, tá bom? Obrigado pela audiência. 15h21, vamos dando sequência, gente, ó, pra você que tá precisando de um óculos novo, passe na Ótica Lens Óptica. 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Sorteio valendo, mecânica Zapanete.

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1: Assim, ó.

0: Esse é o Barreto e Campo Grande, o Zé Groboy, cowboy de bigode. Passando por aqui, Thiago Brava, Zé Neto Cristiano, ladrão de lua. Boa tarde. Tem sorteio valendo aqui na tarde, 996730977, para você participar e interagir junto com a gente aqui na tarde. Daqui a pouquinho eu tô de volta. Todo mundo ouve. A melhor programação para você.
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0: Olha a hora, 15h31. 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
0: Vamos lá então, gente. Estamos de volta. 15h33. Bora.
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0: 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Vou trazer aqui quem está junto comigo ao vivaço, diretamente de Santa e Bela Catarina, nosso grande amigo Otávio. Otávio, boa tarde para você, é muito prazer. Eu sou o Jean e,
17: boa tarde,
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0: Show de bola. 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

Está na Duva FM, essa é a Paula Fernandes. Eu sem você, 13 para as 4. Mecânica Zapanete, um brinde especial. Tem sorteio valendo aqui no programa. Manda o nome completo, é para você concorrer, meu querido. Já tem muito mais.

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13: Muito bem, de volta! Vamos, João! Na tarde top do seu rádio, 9, faltando para as 4, você pode se esconder de tudo, né? 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Sorteio valendo aqui no programa, dá tempo ainda de você participar, então manda o seu nome completo. 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
3: Fernando Sorocaba!
4: Fernando Sorocaba. 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
1: Fernando Sorocaba.
2: Que honra, cara.
3: Na 97, Fernando e Sorocaba, teus segredos. Guilherme Santiago com a Pindaíba. Daqui a pouquinho eu tô de volta com Sorteio na Tarde.
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3: Muito bem, vamos de informação. RSA News, as manchetes atualizadas. O TRR Rio Grande do Sul concluiu a análise dos registros de candidaturas para as eleições de outubro no Rio Grande do Sul. Ao todo, foram recebidos 1.103 pedidos. Dos 1.053 registros individuais, 978 foram deferidos, enquanto outros seguem em análise ou dentro do prazo para recursos. Também foram registrados 14 renúncias e 2 pedidos de substituição ainda pendentes. O Ministério Público do Rio Grande do Sul denunciou os tios de uma menina de 4 anos morta após agressões em Viamão. Eles vão responder por feminicídio e tortura. Segundo a investigação, o tio confessou as agressões enquanto a tia é acusada de omissão. O laudo apontou lesões em diferentes estágios de cicatrização, incluindo que a criança sofria violência há dias ou semanas.
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3: Olha a hora, 16:06, gente. Boa tarde.

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1: 97. Vamos lá então, de volta.
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1: 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Na Tia Economia está em primeiro lugar. 16 horas e 9, deixa eu ver aqui. Sorteador.com, vamos colocar aqui para ver quem foi o ganhador da mecânica Zapanete. Chegou mais participações aqui. Lembrando, o ganhador tem que confirmar que tá ouvindo, né? Jacira Dias dos Santos. Alô, Jacira, parabéns, minha querida. Só confirma que você tá me ouvindo, tá bom, fia? 16 e 9.

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2: Muito bem, estamos de volta, 16h20, gente, olha a hora. Sananduva. A rádio que todo mundo ouve, hoje é dia do cliente. 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

Na 97, Marília Mendonça, Maiara e Maraíza, você nem é tudo isso não. 16h31, break rapidão, já já temos previsão do tempo, informação na tarde pra você, não sai daí não.

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4: 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E a princípio, né, a chuva pode retornar para o final de semana. Já na sexta-feira, sábado e domingo, tem previsão de chuva aqui para nossa região. Quarta-feira amanhã, temperatura máxima em 19 graus, a mínima podendo chegar a 5. O sol brilhando, sem previsão de chuva.
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4: Muito bem, de volta!
12: Em toda a rede!
4: Chama! 25 faltando para as 5 horas, de volta. 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Temperatura 16 graus, gente. Boa tarde!

0: 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Marley Michael, por te amar assim. Matheus e Cauã, nessas horas. Já já eu tô de volta.
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0: 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As moedas tiveram valorização, exceto o Bitcoin. Teve uma queda. O dólar comercial se valorizando aí para R$ 5,15 na sua venda. O euro R$ 5,94. Já o dólar turismo se valorizou para R$ 5,34. Bitcoin, como comentado, 3,86% de queda. Vendido a R$ 392.285.

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2: 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Vamos lá então, de volta. A melhor da sua tarde. Fechando mais uma edição, 10 faltando para as 5. Na sequência, Sandro Dalla Santa comandando a voz do Pampa. Beijo do JM. Até mais.
3: É inevitável. Você pode...

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Agora 17 horas e 6 minutos. Muito boa tarde, moçada. Temos chegando, né? Tá começando a nossa programação gauchesca, tá começando a Voz do Pampa aqui na Sananduva FM, comigo, Sandro, a partir de agora até as 19 horas, né? 17 e 6, nesse final de tarde desta terça-feira, hoje, dia 15 de setembro de 2026. Estamos chegando aí na metade do oitavo, melhor, do nono mês do ano, né? Troteando o ligeirote aí, né? Então, finalizando aí a primeira quinzena de primeira quinzena de setembro de 2026, né? É tanto número aí, né, tia? Então, boa tarde para você que está chegando agora na companhia da Sananduva FM. Obrigado pelo carinho da sua audiência. Você continua com a gente também. Obrigado e sempre pela preferência aqui na rádio que todo mundo ouve. A melhor programação, música, informação, tudo na medida certa e para você, né? Hoje, dia 15 de setembro, então, é o dia do cliente. Dia de Nossa Senhora das Dores e Dia Mundial de Conscientização sobre Linfomas. Tempo bom na Sananduva, bonitaço aí, né, nesta terça-feira. Começou com um pouco de nebulosidade, né, um friozinho, né, e a temperatura nesse momento está em 13 graus e meio, com o céu limpo aí, né. Então, bom final de tarde para você, já vou te convidar para participar. E olha só, temos o sorteio, já que hoje é dia do cliente, nós temos um brinde, uma torneira elétrica, oferecimento da loja JA, né, da JA Materiais e Acabamentos, aí com a Júlia e com a Andréia, aí no centro, em Sananduva, ao lado da Osoto, bem em frente às lojas Colombo, bem em frente ao Banco do Brasil, né, JA Materiais e Acabamentos. Então, agradecendo mais uma vez aí a Júlia e a Andréia, temos uma torneira elétrica para sortear para você que participar com a gente, então, nesse final de tarde, né? É só mandar seu WhatsApp e digitar aí o seu nome, né, a sua localidade, para a gente colocar na lista aí, né? Bueno, então participe com a gente, né? Uma torneira elétrica aí, né, para você utilizar aí na sua casa, né? Deixar água quentinha para lavar a louça, né? Bom também. 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Então manda seu WhatsApp, digite seu nome e sua localidade para você concorrer a uma torneira elétrica, oferecimento da JA Materiais e Acabamentos, nesse 15 de setembro, dia do cliente. Nosso WhatsApp é o 99673-0977. E acompanhando as informações lá de Brasília, né? Que várzea, como diz aí a jornalista da Globo, né? Renomada Malu Gaspar, né? Que várzea. Querem punir as galinhas pelo roubo do galinheiro, né? E deixar a raposa impune, né? Que coisa. 17:09, para bom entendedor, né? Para quem tem bandeira, Grupo Rodeio, estamos em plena semana farroupilha.

0: Iniciamos a programação com o Leonardo, saudoso Leonardo, né? Chama Rita Galponeira. E o grupo Rodeio Pra Quem Tem Bandeira. 17h16, moçada tá participando com a gente, mandando WhatsApp. Neste dia do cliente, 15 de setembro, né? Temos o sorteio de uma torneira elétrica, oferecimento da JA Materiais e Acabamentos. 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Então, está nos brindando aí com uma torneira elétrica para a gente sortear para você que participar aqui da nossa programação nesse 15 de setembro, dia do cliente, né? 17h17.
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2: Em Sananduva, 13,5 graus.
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2: Vamos que vamos, né? 17h20, o pessoal tá participando com a gente, vamos ver se a gente consegue ler todos os nomes, né? Todos os participantes aqui no programa, né? Tem bastante WhatsApp, o pessoal tá mandando os WhatsApp pra gente aqui, né? Tá concorrendo, então, a uma torneira elétrica, oferecimento da JA Materiais e Acabamentos para celebrar esse dia do cliente, hoje, dia 15 de setembro. Um abraço, pessoal do Lajeado Bonito, Genesi Morelo País, Antônio Carlos Bruz, de Sananduva. Também está com a gente, Massimino Slongo. Também a Leonice Casagrande, ouvinte assídua da Sananduva. Um abraço, Leonice. Obrigado pelo carinho da audiência sempre, né? A Nara Peronde, do Tigre Alto. Um abraço, moçada do Tigre Alto. Também temos João Ademir Schmitz. Um abraço, Schmitz. Também vou rodar a música para Tildo com o Daniel Hack, né? Obrigado pelo carinho da audiência sempre. Nosso amigo Jones Negrinis também está no costado com a gente, né? Abraço, Jones. Lá na Bahia, né? Adriana Fernandes, a Mariana, Santo Antônio de Jesus, Recôncavo Baiano, né? Abraço para vocês, sempre no costado com a gente. Tem a moçada do Erechim, né? Erechinenses aquerenciados lá no Recôncavo Baiano. Maria Miorando, abraço, Ana Maria, obrigado pela participação. Amanda Galon também está com a gente aqui participando. A Rejane País, a Salete Maria Poli, também a Elisandra Picolotto, também a Angelina Dalaio, Iraci Segato e do Lajeado Bonito, abraço para vocês. Valcir Galon também participando com a gente. Marinês, melhor, Maresi Galon, abraço, Maresi. A Los Marete Gratieri também participando. Débora Copati Michelin de Santa Lúcia, abraço para vocês. Leonor Bianchi, secção Pitinim. Pessoal do RH e do hospital, né? Nosso amigo Pedro Maurício Schneiker, abraço, Pedro. Abraço para ti também, pro colega Laércio Bresolim, né? O Laércio, nosso colega músico também, né? Abraço, moçada. Pessoal aí no Hospital Beneficente de São João, no costado com a gente, né? Bom final de tarde para vocês. Rosali Muneron, também a Vilma Rossi Zupa de São Judas, Leandro Carra, bairro São Cristóvão, né? Pessoal da LC Móveis Sob Medida, LM Confecções, abraço também para Mônica, para Massimino, para o Henrique, Ivanete Basso de São Domingos, também vamos ver mais participações. O Heuler Hirt tá lidando na obra aí, né? Um cavocando, outro tirando terra. Abraço, Heuler. Mandou até uma foto aí, tá fazendo escavação com uma casa, né? Metam ficha aí, né? Metendo terra aí, né? Um cavocando, outro tirando terra. Francian Moreira Sasso, abraço, Fran. Tá no trecho aí também com a gente aí. Pessoal de São Miguel, Santos Pedido do Sul, Clarice Milan Agostineto, abraço pra vocês. Nathaniel Hirt também tá com a gente, abraço. Daqui a pouco a gente vai falando mais nomes e o pessoal está participando aí com a gente, né? Vamos registrando a participação dos ouvintes. Traduzindo tradições, Daniel Hack e os gaúchos lá de fora. 17h25, vamos mateando, moçada, nesse final de tarde, dessa terça-feira bonitaça com esse tempo bom, né? Solzinho é bom para espantar a umidade aí, né? Para tirar o mofo, né?

0: Corredor. Grupo Balotaço, gritos que se perderam, né? Dele Tchamamé e Daniel Hack, os gaúchos lá de fora, traduzindo tradições. 17h32.
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0: Atualizando as principais informações das últimas horas, produtores esbarram em burocracia e exigências, né, dos bancos para renegociar dívidas. El Niño e irregularidade das chuvas colocam o plantio da soja em alerta. Abate de bovinos cresce 4% no segundo trimestre desse ano, afirma o IBGE. Estimativa da safra de grãos no estado teve leve recuo, né? Levantamento da Conab indica que o estado deve colher 36,4 milhões de toneladas, uma queda de 0,2% em relação ao estimado em agosto. Soja dispara em Chicago com força do farelo e petróleo, mas recuo nos prêmios trava altas no Brasil. No mercado físico interno, preços andam de lado, né? Mantendo o porto na casa de R$ 160,00 a saca no disponível. E milho avança levemente em Chicago nesta terça-feira, enquanto B3 recua e físico encontra suporte na demanda interna.
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0: 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Bueno, moçada, nós temos um brinde aqui da loja da JA Materiais e Acabamentos, aí com a Júlia e com a Andréia, ao lado da Dalzotto, uma torneira elétrica, para celebrar hoje Dia do Cliente. Então o pessoal da JA nos contatou para a gente sortear esse brinde para você. Então já agradecemos aí a parceria, né? Aí abraço Júlia, abraço Andréia. Então para você que participar aqui do nosso programa, né? É só mandar o WhatsApp, pode digitar seu nome, sua localidade, né? E você entra no sorteio da torneira elétrica da JA. Vamos ver se eu consigo ler o nome do pessoal que está participando, né? Temos bastante WhatsApp aqui, né? Abraço aí a Clarice Tartari Peronde, da linha Boa Vista, também o Airacema Ferron e a Norma Ferron, Verônica Sajurato do Tigre Alto, também Neuza Pereira Bassoli de São João da Forquilhas, e o Mar Rossi do Mão Curta, Jefferson de Erechim. Abraço, Jefferson. Pediu a música Diário de um Fronteiriço, né? Daqui a pouquinho vou rodar para ti aí. Também a Demar Rutkowski participando com a gente, a Rosane Zulian, de Lajeado Bonito, Adriane da Metalbani, também temos a Leonice Razia, também a Altair Orlande de São Pedro, Cândido Mussato aí de São Pedro, também da Margarete Espanhol, de Capel do Carmo, a Niliane Copati Michelin de Santa Lúcia, também a Camille Lorena Hirt. Mais participações aqui, né? Vamos ver aqui. Ayrton Luiz de Martini, abraço Ayrton. Gilney Luiz Bianchi, de secção Pitinim. Também temos, vamos ver aqui, né? Mais participações. E tá chegando o WhatsApp, né? Juliana. Juliana, mãe da Camille, né? Abraço para vocês e obrigado pela participação. Tatiana Candeia também, Leomar Giacomini, bairro São Cristóvão, Gione Lorejan, bairro Juste, também, deixa eu ver aqui, Lisiane Luft, abraço Lisa, obrigado pela participação. Karen Siuato, também estamos na escuta. Jaqueline Belusso Pertile, Jaira Guberti de São Jorge Cacique Doble, abraço para vocês. Lindonês Vastriche, abraço. Ilete Marcon, bairro São Cristóvão. Renato Maschio de São Domingos. Beatriz da Silva de São Domingos. E assim a gente vai mandando o chasque para o moçada, pessoal que está participando com a gente. Né? Patacoeiro, saudoso Porca Véia, 19 para as 18.

0: Saudoso Porca Véia, Pataqueiro, 15 minutos para as 18, Salvador Motos, sua revenda autorizada Honda e Yamaha para Sananduva e toda a região, há mais de 37 anos, servindo motociclistas com toda a 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
0: 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Informa a temperatura. Em Sananduva, nesse momento, 12 graus e meio.
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0: Temos o registro de um acidente ocorrido hoje à tarde na RS-135 entre Estação e Sertão. Por volta do meio-dia e 30 de hoje, né, um tombamento de uma carreta que seguia no sentido Estação. Né, o motorista perdeu o controle da direção e acabou tombando o veículo sobre parte da pista. Felizmente, ele não se feriu. Né, o trânsito ficou bloqueado no local. Não temos informações se nesse momento, né, o veículo já foi retirado. Né. Sem vítimas, apenas danos materiais na carreta, no cavalinho. O acidente ocorreu por volta do meio-dia e 30 de hoje. Informações do trânsito aqui na nossa programação.
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0: 9 minutos para as 18 horas. A moçada está participando com a gente. Temos um brinde, né? Uma torneira elétrica. 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Então temos um brinde, uma torneira elétrica para sortear. O pessoal está participando, hoje é dia 15, dia do cliente, né? Então para celebrar o dia do cliente aí com a JA, uma torneira elétrica para você que mandar o WhatsApp, né? Já temos dezenas de WhatsApp aqui que a gente já registrou, né? Então um abraço também, Alexandre Sanches de Erechim, nosso sempre ouvinte da Sananduva. Um abraço, Alexandre. Também a Rosilane Vieiro de Sananduva, a Eveline Luft, abraço, obrigado pela participação. Sandra Bombarda Benetti, também seu Delcio Arruda, aí no Gramado do Erval, em Água Santa, no costado da Sananduva, né? Abraço, Delcio. Edson Risson também está com a gente participando. Na companhia do Sananduva FM tem a Fernanda Antunes. Abraço, Fernanda. Deixa eu ver aqui, a Rejane também mandou um WhatsApp aqui. De São Geraldo, a Cláudia Marini também participando com a gente, tá? Então dá tempo de você participar. A gente vai fazer o sorteio pelas 18h30, mais ou menos, né? 18h20, 18h30. Então, o pessoal está quase encerrando o expediente, né? 7 para as 18, Diário de um Fronteiriço. É Rompericles e o Grupo Buenas e Me Espalho atendendo a moçada, hein?

0: Gritos de Liberdade, Regis Marques e Grupo Rodeio, e o Erlon Pericles e o Buenas Ribeiras Palho, Diário de um Fronteiriço. Assim a gente arremata, né, moçada? Primeira hora da Voz do Pampa de hoje, desta terça-feira. O tempo tá bom, bonitaço aí, né? Esse final de tarde, pôr do sol bonito, né, tia? Tempo firme, então. E a temperatura baixando aí, 12 graus agora aqui no centro da Querência Sananduva. E vamos até às 19 horas com o melhor da música do Rio Grande, agradecendo o carinho da sua audiência e a participação dos nossos ouvintes. O pessoal está mandando WhatsApp para a gente, está concorrendo uma torneira elétrica, oferecimento da JA Materiais e Acabamentos. Vou fazer o sorteio logo mais aí pelas 18h30, né? Então dá tempo de você participar. Só mandar o seu nome, a sua localidade, né, pelo nosso WhatsApp 99673-0977. Então participe com a gente aí, né? Um bom final de tarde. É, hoje é dia do cliente, né? 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
0: Atualizando as principais informações das últimas horas, né? Vamos a Brasília. Clima esquentando, né? Ainda mais lá na capital do poder. Dino pede vista de análise sobre a abertura de investigação contra Moraes. Placar ficou em 4-2 para que casos de Moraes e Mendonça sejam analisados juntos. Moraes questiona Fachin sobre prazo e pede julgamento conjunto de processos no STF. Gilmar pediu a Fachin que assumisse relatoria sobre Moraes antes de criticar medida. Quem decide se a investigação prossegue ou não é o STF, diz presidente do Supremo, Luiz Edson Fachin. E segue os embates em Brasília. Em julgamento do ministro Alexandre de Moraes, presença de Paulo Gonet no plenário provoca incômodo na Procuradoria-Geral da República. Professores da rede estadual podem solicitar uniformes até o dia 25 de setembro. Tribunal Regional Eleitoral do Estado conclui julgamentos de registros de candidaturas para as eleições de outubro. Caminhão furtado em Passo Fundo é recuperado pela Polícia Rodoviária Federal ao tentar entrar no Paraguai. O veículo foi localizado em Guaíra, no Paraná. Dois homens foram presos durante a abordagem. E o SUS amplia a cobertura da vacina Pneumovinte para maiores de 85 anos. Imunizante protege contra 20 sorotipos da bactéria que causa pneumonia.
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0: Agora 18:08.
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6: Vamos iniciando a segunda hora da Voz do Pampa de hoje, desse final de tarde. Nesse final de tarde, né, desta terça-feira, 15 de setembro, fechando aí a primeira quinzena desse nono mês do ano, estamos na Semana Farroupilha, né? 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O pessoal está participando com a gente, temos um brinde aí, uma torneira elétrica, né? Muito útil aí para lavar louça com água quentinha aí, né? Torneira elétrica da JA Materiais e Acabamentos, para a gente sortear para você que está com a gente nesse final de tarde. O pessoal está participando, mandando WhatsApp, e eu não vou conseguir ler o nome de todo mundo. Olha, eu tenho 62 WhatsApp aqui em aberto aí para mim ler. Se eu ler o nome de todo mundo, não vou conseguir rodar música, né, moçada? Mas todos eles estão participando aqui, estão todos no nosso sorteador, né? Eu quero agradecer todo mundo que mandou um WhatsApp pra gente e tá mandando aí, porque até as 18h30, né, a gente tá recebendo WhatsApp, depois vamos encerrar aí pra fazer o sorteio do brinde, né? Pessoal de Floriano Peixoto, abraço, Jacir Pertilli, obrigado pela participação também. Pessoal da Comunidade de Linha Batata, abraço, Cássio Mert, dia 27 tem grandiosa festa, né? Comunidade de Linha Batata, Sananduva, participe! Festa e matinê, né? Bem especial de primeira, né? Graúda, a festa com certeza vai dar casa cheia, né? Mas tá nosso amigo Beto Curzel, tá no trecho. No costado com a gente, né? De noite vai estar no acampamento Farrapo João Pires de Lima, né? Abraço, Beto. Boa viagem pra ti, né? É, diz que bota e bombacho na mala, né? Pilcha completa, né? Pessoal, tá participando com a gente, não vou conseguir ler o nome de todo mundo, né? Mas tá todo mundo na lista aí, né? Mano Lima! Saco de gato, né?

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2: Às 8h26, bom final de tarde, bom início de noite já desta terça-feira. 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E a gente vai encerrando as participações, né? Então, a partir de agora, já está encerrado aí os WhatsApp, né? Logo mais vamos fazer o sorteio, então, do brinde, nesse dia do cliente, da JA Materiais e Acabamentos. 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Temos uma torneira elétrica, oferecimento aí da JA Materiais e Acabamentos, o pessoal que participou com a gente, né? Então, participações estão encerradas, já estou colocando todos os nomes aqui no nosso sorteador, recebemos em torno de 100, passou de 200, né? 212 WhatsApp, né? 212 watts. Quero agradecer a todo mundo, né? Não consegui ler nem metade do nome dos participantes aqui, né? Senão a gente não ia ter tempo aqui no programa, né? Mas tá todo mundo participando, tá todo mundo na lista aqui, né? Agradecer a todo mundo que manda o WhatsApp pra gente. Daqui a pouquinho vou fazer o sorteio, né, moçada? E os ponteiros vão troteando, né? Vamos proseando aqui, vai troteando os ponteiros. 18 e 28. Próximo bloco, temos previsão do tempo.

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10: Vamos atualizando aqui a previsão do tempo. Amanhã, quarta-feira, metade da semana de trabalho de tempo bom, predomínio de sol, mínimas caem em torno de 5 a 6, máximas de 18 a 20 graus. Quinta-feira, o dia começa com sol, nebulosidade vai aumentando no decorrer da manhã e da tarde, né? Teremos mínimas em torno de 8, máximas de 22 a 23. A chuva pode retornar na sexta-feira, à tarde e à noite, né? Sexta-feira começa com tempo nublado. Agora em Sananduva, temperatura de 11 graus.
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10: 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Temos o sorteio, então, de um brinde da JA Materiais e Acabamentos, uma belíssima e útil torneira elétrica. Então, para celebrar esse 15 de setembro, que é o dia do cliente, né? A gente agradece a JA, nosso cliente, nosso anunciante, nosso patrocinador, todas as manhãs aí no programa Estúdio Atualidades. Abraço para a Júlia e para a Andréia. Nos disponibilizaram esse brinde para a gente sortear para você. E a gente recebeu então mais de 200 WhatsApp, todos estão aqui no nosso sorteador. Vamos dar o play para ver quem vai ser o ganhador ou a ganhadora, né, desta torneira elétrica. 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Então vamos lá, né? O pessoal tá com as orelhas coladas no rádio, né? Aqui na nossa programação. E o pessoal tá acompanhando aqui o nosso WhatsApp, né? Aqui a gente recebeu então 212 WhatsApp e vamos fazer o sorteio então do brinde aí, né? Da torneira elétrica da JA Materiais e Acabamentos. Tá saindo o número aqui, né? Vamos ver aqui o número. WhatsApp número 178, Flávia Agostineto, ganhadora então da torneira elétrica e da JA Materiais e Acabamentos. Flávia, tá ouvindo a gente, tá na companhia da Sanando FM, dá um oi aqui no nosso WhatsApp pra gente firmar aqui, né, a sua participação e o seu brinde, né? Beleza, então ela já confirmou aqui, obrigado Flávia, parabéns. E um abraço a todos, né? Obrigado a todo mundo que participou com a gente, mandou o WhatsApp aqui na nossa programação, né? Obrigado mais uma vez também a Júlia, a Andréia, pessoal da JA Materiais e Acabamentos aí no sorteio da torneira elétrica. 19 faltando para as 19, né? Daqui a pouquinho a gente tem a Voz do Brasil. Acabou bem no final, né? Então vamos ouvir mais música.
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10: 10 graus e meio.
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1: Vamos encerrando então a programação de hoje, né? 8:19. Obrigado aos nossos anunciantes, patrocinadores, né? Hoje é dia do cliente, né? Obrigado pela parceria. E quem anuncia a sua marca, a sua empresa, o seu produto, o seu serviço aqui na Serrana do VFM. Você está anunciando para mais de 40 municípios da região, milhares de ouvintes, também inclusive ouvintes que a gente tem pelo nosso WhatsApp, melhor, pelo nosso aplicativo, né? O WhatsApp é o pessoal participa com a gente, né? Ouvintes pelo nosso app, né? E também pelo nosso portal, serranadovfm.com.br, né? E você que nos acompanha sempre, nosso abraço. Eu retorno amanhã às 9 da manhã com o Estúdio Atualidades. Muita notícia, muita informação para você, né? E às 17 horas, todos os dias, a gente está por aqui com o melhor da música do Rio Grande, né? Fica um abraço, Sandro. Uma boa noite de terça-feira para todo mundo, né? Vou deixar aí. É aí que me refiro, Chico Espinosa. E aí para o seu Delcio Arruda, lá em Água Santa. Grande abraço.

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1: 20 segundos. Observatório Nacional, 18 horas, 59 minutos, 30 segundos.
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3: Em Brasília, 19 horas. Está no ar a Voz do Brasil. As notícias do governo federal que movimentaram o país no dia de hoje.
4: Olá, uma boa noite.
3: Boa noite para você que nos acompanha em todo o país.
4: Terça-feira, 15 de setembro de 2026.
3: Vamos aos destaques do dia.
4: A infraestrutura por trás da tela. Data centers mantém o mundo conectado.
3: E Brasil sanciona a lei que cria regime tributário especial para a instalação desses espaços no país.
4: É o Redata. A medida prevê incentivos fiscais e o uso de energia renovável. Pablo Mundim.
5: A nova legislação também contempla serviços de computação em nuvem e operações de inteligência artificial, como treinamento e geração de respostas para modelos de IA.
3: Produção agrícola e pecuária.
4: Brasil colheu cerca de 361 milhões de toneladas de grãos na safra 2025-26, 2,6% a mais em relação à anterior.
3: E produção de carnes deve ultrapassar 34 milhões de toneladas em 2026 e 2027. Natália Kozlik.
6: De acordo com a Conab, o resultado permitirá um aumento nas exportações sem comprometer o abastecimento do mercado interno.
4: Um refúgio científico no meio da Amazônia.
3: Às margens do Lago Tefé, biblioteca reúne mais de 28 mil obras ligadas à região. Cleide Lopes.
7: Localizada em uma região cercada por áreas protegidas, ela é o único local com conteúdo científico em um raio de mais de 500 quilômetros.
4: Hoje na apresentação, Luciana Vasconcelos e Nazi Brum.
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4: Sancionado o regime especial de tributação para serviços de data centers, o Redata.
3: A lei prevê incentivos fiscais e suspende a cobrança de tributos federais para a compra de equipamentos destinados à instalação, ampliação e modernização dos centros de tecnologia, os data centers.
4: Uma das obrigações das empresas é o compromisso com a sustentabilidade e o uso de energia limpa.
3: Mas você sabe o que são os data centers? Vamos entender na reportagem de Pablo Mundim.
5: Data centers são estruturas que armazenam, processam e gerenciam grandes volumes de dados e aplicações digitais. O Brasil passa a ter um regime especial de tributação para estimular a instalação de data centers no país. A nova lei cria incentivos fiscais para a compra de equipamentos usados nesses centros de processamento de dados. Para ter acesso aos benefícios, as empresas terão de cumprir contrapartidas. Entre elas, reservar pelo menos 10% da capacidade de processamento para o mercado interno, utilizar energia de fontes limpas ou renováveis e investir no país. Também haverá exigências de eficiência no uso da água para o resfriamento dos equipamentos. O secretário-executivo do Ministério da Fazenda, Rogério Seron, destaca o papel dessa medida na indústria 4.0.
8: É uma crítica muito recorrente quando se discute data centers, a questão do consumo excessivo de água e que isso pode ser um problema. As novas soluções, já que se chamam de circuitos fechados, o projeto endereça isso de uma forma muito adequada. Então, o consumo de água não será um problema. E a energia, a nossa energia, sim, esses data centers consomem muita energia, mas diferente do resto do mundo, aqui a gente produz energia limpa, de baixo carbono e renovável. Então, novamente, isso não vai ser um gargalo, vai ser uma grande oportunidade.
5: A nova legislação também contempla serviços de computação em nuvem e operações de inteligência artificial, como treinamento e geração de respostas para modelos de IA. Segundo o ministro do Desenvolvimento, Indústria, Comércio e Serviços, Márcio Elias Rosa, o regime prevê a suspensão por 5 anos de tributos na compra de componentes eletrônicos e outros equipamentos de tecnologia da informação e comunicação.
0: Há uma suspensão dos tributos federais, nós temos a expectativa de que estados nos acompanhem, que os municípios nos acompanhem, mas o fato é que há uma suspensão dos tributos federais sempre que o produto não tiver produção nacional equivalente, desde que seja destinado para o ativo, né, imobilizado desses investimentos, e vale por 5 anos. Ou seja, nós estamos em face de uma grande inovação.
5: A entrada no programa dependerá de autorização do Ministério da Fazenda e as empresas precisam estar em dia com os tributos federais. Reportagem Pablo Mundim.
4: A gente acabou de falar dos incentivos aos data centers, aqueles galpões gigantes, verdadeiros supercomputadores que fazem a mágica da internet acontecer hoje em dia, guardando nossas fotos e fazendo funcionar a inteligência artificial.
3: Mas para entender como a gente chegou até aqui, vale a pena voltar um pouquinho no tempo e ver como a internet evoluiu ao longo das décadas.
4: Quem é dessa época vai lembrar. 30 anos atrás, navegar na web era aquela novela da conexão discada, cheia de bips, chiados e paciência.
3: Pois é, Nazi, de lá para cá tudo mudou. Hoje, mais de 90% dos brasileiros estão conectados. E aquela internet lenta deu lugar a uma rede rápida, que está na palma da mão, no celular, no trabalho e no nosso dia a dia.
4: Pois é, confira os detalhes dessa evolução na reportagem de Gabriela Noronha.
9: Quem lembra desse som inconfundível da conexão discada? Há cerca de 30 anos, esses bips e chiados significavam que alguém estava se conectando ao mundo novo. No Brasil, a internet começou a se popularizar no final dos anos 90 por meio de modems ligados à linha telefônica. Só na década de 2000, com a introdução da banda larga, foram possíveis conexões mais rápidas e estáveis, como explica Giovanni Almeida, professor da Faculdade de Ciências e Tecnologias em Engenharia da Universidade de Brasília.
10: No início, era a tecnologia discada. Então, quem poderia ter acesso à internet era quem tinha um telefone em casa. E depois, então, começa a ter uma evolução, que é quando surge a tecnologia que a gente, né, chama de rede de telefonia celular. Então, se tem desde a primeira geração, né? É por isso que tem 1G, 2G, 3G, 4G e hoje 5G. Aí, a partir da tecnologia 4G, é que ficou mais forte, aí coincide com o uso do smartphone, surgimento do smartphone, que aí permite que hoje a gente tenha, né, esse acesso na palma da mão.
9: Com a expansão da infraestrutura de internet e a diversificação das tecnologias, cerca de 169 milhões de pessoas no Brasil já estão conectadas hoje. Segundo dados do Instituto Brasileiro de Geografia e Estatística, o IBGE, mais de 90% da população já tem acesso à rede. O que muitos não sabem é que, embora o destino final seja a tela do celular ou do computador, o caminho percorrido pelo sinal varia entre a fibra ótica, a rede móvel e o satélite. De acordo com Thiago Brown, assessor do Departamento de Investimento e Inovação do Ministério das Comunicações, cada tecnologia atende a uma realidade geográfica e a diferentes necessidades de uso.
11: O que é muito importante a gente ter em mente é que todas essas tecnologias, seja satélite, telefonia móvel ou fibra ótica, elas se complementam, né? Então, naquela região onde é mais difícil chegar à fibra ótica, a gente consegue, através de uma comunicação telefonia móvel, levar conectividade banda larga para a população. E aí, mais difícil ainda, aquela região mesmo remota, de rural, de fronteira, por exemplo, em estados que tem muita densidade de floresta, mas existe gente morando ali, existem brasileiros morando ali, a gente tem a solução via satélite para levar também.
9: O assessor do Ministério das Comunicações destaca ainda que, para além das experiências cotidianas, redes estáveis e ultra-rápidas permitem o acesso a serviços públicos digitais, como telemedicina e conteúdos educativos.
11: Com a chegada da internet de alta velocidade, a gente consegue levar saúde. Um especialista da área médica consegue fazer o atendimento desse brasileiro que está numa região rural, por exemplo, né? E aí acesso à educação nem se fala, né? A internet hoje tem todo o conteúdo de todos os tipos.
9: Para mais informações sobre as tecnologias disponíveis e a qualidade dos serviços prestados, basta consultar a página da Anatel na internet no endereço anatel.gov.br. A agência regula e fiscaliza o setor de telecomunicações, estabelecendo normas técnicas e mediando conflitos entre consumidores e operadoras. Reportagem Gabriela Noronha.
3: O Brasil colheu cerca de 361 milhões de toneladas na safra 2025-26, segundo estimativa da Companhia Nacional de Abastecimento, a Conab.
4: O volume representa alta de 2,6% em relação à temporada anterior. A área plantada também deve crescer, chegando a 83,5 milhões de hectares. Confira na reportagem.
12: A produção brasileira de grãos na safra 2025-2026 fechou o ciclo estimado em 361 milhões e 700 mil toneladas, segundo a Companhia Nacional de Abastecimento, a Conab. É o 12º e último levantamento para o período de setembro do ano passado a agosto deste ano. Os números mostram um aumento de 2,6% em relação à temporada anterior. A área de plantio estimada é de 83 milhões e 500 mil hectares, crescimento de 1,7% em comparação com o ciclo anterior. Os maiores aumentos de área estão nas lavouras de soja e milho. Segundo Nayara Bittencourt, diretora de Política Agrícola e Informações da Conab, as condições climáticas contribuíram para os dados estimados.
13: Então, em relação à soja, nós temos 180,4 milhões de toneladas colhidas. Esse resultado ele decorre tanto de uma expansão de área plantada e também das condições climáticas que foram bastante favoráveis nesse ano, com uma boa produtividade do ciclo. O milho também é uma cultura de destaque aqui, com 144 milhões de toneladas, também com condições climáticas bastante favoráveis nas principais regiões produtoras.
12: A Conab também apresentou uma estimativa para a próxima safra, de 2026 a 2027. A produção brasileira pode chegar a 366 milhões e 600 mil toneladas de grãos. Soja e milho apresentam tendência de crescimento. De acordo com a Conab, o resultado projetado reflete uma maior área semeada, o que compensa uma ligeira perda esperada na produtividade média nacional das lavouras. Quem comenta é o presidente da companhia, Silvio Porto.
14: Nós estamos apresentando aqui uma expectativa de crescimento de área praticamente para todas as culturas, mas nós estamos identificando uma redução de área no Rio Grande do Sul, mas nós estamos identificando também uma compensação dessa redução em outros estados.
12: O IBGE, que faz um levantamento anual da safra, estima para 2026 uma produção agrícola de 352 milhões e 900 mil toneladas, 2% acima do resultado registrado em 2025. Arroz, milho e soja representam 92,9% da produção estimada e ocupam 87,4% da área a ser colhida. Entre as regiões, o Centro-Oeste apresenta a maior estimativa de produção, seguido por Sul, Sudeste, Nordeste e Norte. E Mato Grosso é o maior produtor, com 32,1%, seguido por Paraná, Rio Grande do Sul, Goiás, Mato Grosso do Sul e Minas Gerais. Com locução de Thaís de Araújo, reportagem Luciana Colares de Holanda.
3: No mercado de carnes, também há projeção de alta nos próximos anos.
4: Segundo a Conab, o resultado será puxado pela produção de carne suína e de frango em 2026 e 2027.
15: Segundo projeções da Conab, Companhia Nacional de Abastecimento, a produção brasileira de carnes deve ultrapassar 34 milhões de toneladas neste ano e no próximo. O valor é 2% maior que o volume obtido em 2025 e foi influenciado sobretudo pela avicultura de corte e a suinocultura. De acordo com a Conab, o resultado permitirá um aumento nas exportações sem comprometer o abastecimento do mercado interno. Os dados divulgados nesta terça-feira também estimam alta na produção de ovos no país nos próximos anos. A publicação completa pode ser acessada no endereço www.gov.br/conab. Natália Koslick, para a Voz do Brasil.
3: A Atenção participantes da Prova Nacional Docente.
4: O Instituto Nacional de Estudos e Pesquisas Educacionais Anísio Teixeira, o INEP, recomenda aos inscritos consultar com antecedência o local de prova, que será aplicada no próximo domingo, 20 de setembro.
3: As informações estão disponíveis no cartão de confirmação da inscrição no sistema PND.
4: Os portões serão abertos ao meio-dia, no horário de Brasília, e fechados pontualmente à 1 da tarde.
3: O resultado final está previsto para 15 de dezembro.
4: Mais informações em pnd.inep.gov.br.
16: Dicas do Enem.
17: Oi, meu nome é Davi Enzo e a minha pergunta é: quantas horas por dia eu preciso estudar?
3: A professora de Biologia, Maria Antônia Ferreira, vai responder essa dúvida. Vamos conferir.
18: Para essa pergunta, não existe uma resposta exata, porque isso é muito individual de cada um. Eu diria para vocês focarem mais em qualidade de estudo e menos em tempo. Porque, por exemplo, se você estudar 2 horas por dia, mas essas 2 horas forem bem proveitosas com foco total, é mais eficiente do que 5 horas toda hora oscilando o foco. Então, eu acho que assim, o máximo possível que você consiga manter um bom rendimento, um bom foco ali nesse tempo de estudos. Lembre-se, no dia da prova vocês estarão realizando exercícios, vocês precisam estar preparados para responder questões. O Enem é muito mais do que simplesmente decorar um monte de teoria. Ele é uma prova de leitura, interpretação e preparação para responder exercícios.
3: As provas do Enem vão ser realizadas nos dias 8 e 15 de novembro. 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Um local de conhecimento no interior do Amazonas, onde é possível acessar obras dos primeiros cientistas que pesquisaram a região.
4: Biodiversidade, populações ribeirinhas e recursos naturais estão entre os temas das pesquisas.
3: A biblioteca que fica em Tefé é um convite para pesquisadores, estudantes e qualquer pessoa que queira saber mais sobre a Amazônia brasileira.
4: Ela é um centro de pesquisa de excelência vinculado ao Ministério da Ciência, Tecnologia e Inovação.
19: Preservar a Amazônia é garantir vidas no planeta, mas para preservar é preciso conhecer, e é justamente esse o objetivo da biblioteca Henri Waterbeats. Às margens do Lago Tefé, no Amazonas, a biblioteca conta com 28 mil obras científicas dedicadas à região. Mais do que reunir livros, a biblioteca é há mais de 3 décadas uma guardiã da memória científica da Amazônia. A bibliotecária Graciete do Socorro Rolim conta um pouco sobre a sua história.
20: Nós temos vários títulos de vários viajantes naturalistas que andou aqui pela região amazônica. Se você quiser fazer uma pesquisa histórica, dos primeiros estudos relacionados aqui na região, tanto na parte de biologia, botânica, zoologia, arqueologia, a parte da antropologia, esses livros, eles são fontes riquíssimos dessas informações.
19: O acervo conta com publicações sobre a conservação da biodiversidade, uso sustentável dos recursos naturais, estudos sobre populações ribeirinhas e diversidade socioambiental. A biblioteca é uma fonte de consulta para pesquisadores, estudantes e profissionais de diversas áreas. Localizada em uma região cercada por áreas protegidas, ela é o único local com conteúdo científico em um raio de mais de 500 quilômetros, como explica Graciete do Socorro Rolim.
20: Além da importância dela científica, né, o lugar é muito bonito. Tem os janelões de vidro. Então, dá a vista direta para o Lago Tefé. A vista é muito linda.
19: Para saber mais sobre a biblioteca Henri Waterbeats, é só acessar a página mamirauá.org.br. Reportagem Cleide Lopes.
3: Os gabaritos preliminares do Exame Nacional de Avaliação da Formação Médica, o ENAMED, e da primeira etapa do Revalida já estão disponíveis para consulta.
4: O prazo para apresentar recursos termina nesta quinta-feira, dia 17 de setembro.
3: As versões definitivas do gabarito oficial da prova objetiva e o resultado definitivo serão publicados no dia 4 de dezembro.
4: O Enamed avalia a formação médica. Já o Revalida comprova diplomas médicos expedidos por universidades de fora do Brasil para exercício profissional no SUS.
3: Para mais informações, acesse gov.br/inep.
4: Conhecer o território indígena e seus caminhos pode fazer toda a diferença na hora de salvar uma vida.
3: Por isso, foi implementado um projeto piloto em Dourados, no Mato Grosso do Sul, o SAMU Indígena.
4: A equipe conta com profissionais indígenas e reduzem mais da metade o tempo de resposta em emergências em saúde nos territórios.
1: Com atendimento na língua nativa, o SAMU indígena funciona 24 horas por dia, 7 dias por semana, e atende cerca de 25 mil indígenas de três etnias que vivem na Reserva Dourados, em Mato Grosso do Sul. Desde agosto do ano passado, quando foi implementado o projeto piloto, o serviço já registrou mais de 2.400 ocorrências, uma média de 204 atendimentos por mês. A secretária de Saúde Indígena do Ministério da Saúde, Lucinha Tremembé, diz que o SAMU indígena dá mais celeridade aos atendimentos de urgência.
21: Com o SAMU, a gente consegue aí um fato muito importante, que é a redução do tempo de espera.
1: O número para acionar o serviço é o mesmo que funciona no restante do país, o 192. O que muda no caso do SAMU indígena é a equipe. Ao todo, são 14 profissionais da saúde. 7 deles são indígenas e falam fluentemente português e guarani. A equipe também conhece bem a região, o que dá mais celeridade ao atendimento. O Everton Nunes, da etnia Terena, é um dos enfermeiros que trabalham na viatura e fala da importância da rapidez na resposta ao chamado.
22: O que difere é que nós já conhecemos a aldeia, né? A gente sabe por onde conseguimos entrar, até porque em dia de chuva é mais difícil de entrar. Os condutores sabem, por aqui eu não posso passar, porque se eu passar por aqui, a minha VTR vai ficar. Essa questão de logística mesmo, da condução, do condutor

0: e secreto.
1: Prática de assédio eleitoral no trabalho é crime.
0: Quem traz os detalhes é a repórter Larissa Graciano.
2: Nos últimos 4 anos, o Ministério Público do Trabalho recebeu quase 5 mil denúncias de assédio eleitoral. O voto é secreto, é um direito previsto na Constituição. Mas tem patrão, tem chefe que usa do cargo e do poder econômico para pressionar empregados a apoiar esse ou aquele candidato. E isso é crime. No começo, a prática do assédio eleitoral envolvia pressões diretas, como ameaça de demissão. Hoje, a maioria dos casos é mais velada, como mensagens do chefe com vídeo ou pesquisas eleitorais postadas em grupos da empresa ou enviadas diretamente ao trabalhador. Falas do patrão no ambiente de trabalho, sugerindo que a situação pode ficar difícil se determinado candidato vencer, é outro exemplo. E para configurar assédio, não precisa ser um ato repetido. É que essa pressão, esse constrangimento, ainda que feito uma única vez, tem potencial de gerar medo no trabalhador e direcionar seu voto, afirmou a advogada da União, Alessandra Lopes.
3: Sobretudo esse medo que a pessoa vai nutrir de ser penalizada, de ser removida, de ser transferida, né, de local, de ir para um local onde tem menos condições, de mudar a sua escala de trabalho, de perder o emprego também, né, no final das contas. A gente não quer que ninguém que esteja numa relação hierarquizada, que tenha poder econômico privilegiado, possa coagir outras pessoas e, portanto, desequilibrar o pleito.
2: Uma das provas mais comuns apresentadas pelo trabalhador são as conversas de WhatsApp. Por isso, a orientação para você que é dono de empresa ou coordenador de uma área e que tem poder hierárquico sobre seus trabalhadores é saber os limites do que pode e do que não pode, como alerta o procurador do trabalho, Igor Souza Gonçalves.
4: O empregador tem direito à sua liberdade de pensamento, à sua liberdade política, mas quando ele está dentro do ambiente empresarial, ainda que ele esteja num grupo de WhatsApp, numa conversa informal com aquele determinado trabalhador, ele deve se recordar que em muitos casos o que está ali não é o CPF dele, é o CNPJ dele. Então, às vezes, esse tipo de brincadeira, esse tipo de mensagem, ele pode ter uma conotação e um potencial de constranger aquele determinado trabalhador. A gente já teve diversas condenações aí a valores vultuosos, né, nas eleições de 2022, de 2024, a responsabilização de empregadores públicos e privados, condenações de dano moral coletivo que passaram e à casa dos milhões, né, porque é um dano que se entende que não é só a liberdade de pensamento do trabalhador, é um dano a toda a democracia.
2: Abrir as portas da fábrica, da loja ou da repartição pública para que um candidato converse com os funcionários é outro tipo bem comum de assédio eleitoral e deve ser denunciado. Para prevenir a prática também no serviço público, foram realizadas mais de 50 palestras em vários órgãos federais. Houve ainda a assinatura de uma parceria para dar agilidade no encaminhamento das denúncias que podem ser feitas, por exemplo, no site do MPT, o Ministério Público do Trabalho. De Brasília, Larissa Graciano.
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0: Fique agora com as notícias do Poder Judiciário do Congresso Nacional. Uma boa noite.
1: Boa noite, até amanhã.
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7: STF analisa petição referente ao relatório da PF no âmbito do caso Master.
8: STJ define que milhas e pontos de programas de fidelidade podem ser penhorados para pagar dívidas.
7: Mesários vão até o dia 3 de outubro para concluir o treinamento para as eleições 2026.
8: Boa noite, eu sou Leandro Bezerra.
7: E eu sou Walter Lima.
8: O plenário do Supremo Tribunal Federal realizou nesta terça-feira uma sessão extraordinária com o objetivo de analisar a petição 16662 referente ao relatório produzido pela Polícia Federal no âmbito do caso Master, relacionado ao ministro Alexandre de Moraes.
7: Na sessão de hoje, os ministros debateram questão de ordem apresentada pelo decano da Corte, ministro Gilmar Mendes.
8: Os ministros, neste primeiro momento, analisam se acompanham ou não o presidente do STF, ministro Edson Fachin, no sentido de julgar a petição 16662 separadamente da petição que faz questionamentos sobre a conduta do ministro André Mendonça nas investigações sobre o caso Master.
7: Depois houve o pedido.

0: pedido de vista do ministro Flávio Dino para ter mais tempo para analisar o caso e o julgamento foi suspenso.
1: Milhas aéreas e pontos de programas de fidelidade podem ser penhorados para pagar dívidas.
0: O entendimento é do STJ. Fátima Uchoa.
2: A penhora é um ato processual que vincula bens do devedor ao pagamento de dívidas. Uma empresa credora pediu que operadoras de cartão de crédito e programas de fidelidade de companhias aéreas informassem a existência de pontos em nome de um devedor. O Tribunal de Justiça do Distrito Federal negou o pedido, mas no STJ, a relatora ministra Nancy Andrighi destacou que a lei não impede, em regra, a penhora de pontos de fidelidade com valor econômico, que são considerados bens digitais integrantes do patrimônio do devedor. E no caso julgado, a empresa deverá indicar quais programas pretende consultar para que o tribunal de origem avalie a possibilidade de penhora.
1: Você já teve dificuldade para se desconectar do trabalho?
0: Para chamar a atenção para este problema, o TST e a Universidade de Brasília lançaram uma campanha sobre saúde mental. Larissa Batista.
3: A campanha tem um recado direto: sua saúde é a fronteira que o trabalho não pode ultrapassar. E ela mostra que o descanso também é cuidado. Os materiais serão divulgados durante o mês de setembro nas redes sociais da Justiça do Trabalho, em parceria com os 24 TRTs espalhados pelo Brasil. Não deixe de conferir. E se precisar de apoio emocional, ligue para o Centro de Valorização da Vida, pelo número 188. As ligações são gratuitas e o atendimento é feito 24 horas por dia.
1: Mesários têm até o dia 3 de outubro para concluir treinamento para eleições 2026.
0: Capacitação pode ser feita pelo aplicativo Mesário ou pelo ambiente virtual de aprendizagem do TSE. Fábio Ruas.
4: Além da capacitação à distância, o treinamento também pode ser presencial, de acordo com a orientação de cada cartório eleitoral. O curso virtual reúne informações sobre os procedimentos que deverão ser adotados por quem vai trabalhar nas sessões eleitorais. O conteúdo foi atualizado para as eleições 2026 e contempla o novo fluxo de votação, com orientações práticas para o dia da eleição. Quem concluir o treinamento e trabalhar nos dois turnos poderá acumular 6 dias de folga.
1: Justiça Federal condena líder de esquema financeiro a mais de 23 anos de prisão por lavagem de dinheiro.
0: Decisão atendeu a pedido do MPF e também responsabilizou outros dois envolvidos na fraude. Carla Zanetti.
5: Segundo investigações, o esquema fraudulento operava a partir da cooptação de vítimas para contratação de empréstimos consignados de alto valor em instituições financeiras. Em troca, os suspeitos prometiam quitar as parcelas dos financiamentos e repassar os lucros do investimento para as vítimas. Entre 2019 e 2022, foram movimentados cerca de R$ 156 milhões. O réu líder do esquema foi condenado a 23 anos de reclusão por lavagem de dinheiro. Já os outros dois acusados já estão cumprindo as próprias penas.
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1: A você uma boa noite.
0: E até amanhã.
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8: Eu sou Humberto Pinheiro e estes são os destaques de hoje do Jornal do Senado, que começa agora. Senado deve analisar projeto que protege recursos do Fundo Constitucional do Distrito Federal. Campanha busca conscientizar a população sobre a doação de órgãos. Senado vende mais de 20 mil livros na Bienal de São Paulo. Boa noite. O Senado Federal deve analisar o projeto de lei complementar que busca proteger os recursos do Fundo Constitucional do Distrito Federal. A proposta altera o novo arcabouço fiscal para garantir o funcionamento dos serviços essenciais da capital do país. Repórter Douglas Castilho.
9: O texto tem como objetivo central retirar o Fundo Constitucional do Distrito Federal, o FCDF, das restrições fiscais que recentemente passaram a limitar o aumento dos seus recursos. O FCDF é utilizado para manter as polícias militar, civil e penal, o Corpo de Bombeiros, a saúde e a educação de Brasília, mas passou a ter seu orçamento obrigatoriamente limitado nos anos em que a União registrar contas no vermelho. O consultor de orçamento do Senado, Sérgio Machado, demonstrou cautela com as idas e vindas de exceções às regras fiscais, porque podem prejudicar a transparência orçamentária.
10: O problema da inclusão sucessiva de exceções às regras fiscais é que isso traz prejuízo à transparência, à simplicidade do nosso sistema orçamentário e, em alguma medida, à própria efetividade da medida original. Por outro lado, é claro que há mérito em muitas dessas exceções. Afinal, estamos mesmo tratando de uma obrigação prevista constitucionalmente.
9: A lei do arcabouço fiscal já havia excluído expressamente o FCDF dos limites de controle de gasto. Mas uma lei complementar aprovada em agosto estabeleceu uma regra geral que afetou os repasses ao fundo. O projeto agora apresentado altera esse quadro ao inserir uma exceção expressa para o FCDF, garantindo que seu reajuste volte a acompanhar integralmente a variação da receita corrente líquida. O projeto aguarda envio para as comissões do Senado.
8: Estamos em um mês marcado por campanhas de conscientização sobre diversos temas. Uma delas é o Setembro Verde, que alerta para a importância da doação de órgãos. A campanha busca informar a população e incentivar a doação, um gesto que pode salvar vidas. Repórter Lana Dias.
11: A decisão comunicada de se tornar um doador de órgãos pode orientar a família no momento de luto e, principalmente, salvar a vida de quem aguarda um transplante. É por isso que existe o Setembro Verde, com o objetivo de conscientizar a população sobre a importância da doação. A campanha é relacionada ao Dia Nacional da Doação de Órgãos, em 27 de setembro, e busca, sobretudo, incentivar as pessoas a expressarem a vontade ainda em vida às suas famílias, como explicou a médica nefrologista da Fundação ProRim, Amanda Meyer da Luz.
12: Durante todo esse mês, nós procuramos esclarecer dúvidas, combater mitos e, principalmente, estimular pessoas a ter essa conversa com a sua família sobre o seu desejo de serem doadores. Hoje nós sabemos que existem mais de 45 mil pessoas em uma lista de espera para um rim.
11: A doação pode acontecer em duas circunstâncias. A primeira é com doador vivo, quando estiver saudável e em condições para que o procedimento não prejudique sua saúde. A outra é com doador falecido, quando a morte encefálica é decretada. Amanda esclareceu que, nessa situação, a família é acolhida e consultada sobre a doação.
12: Após a confirmação, então, dessa morte encefálica, a família é acolhida e é consultada sobre a doação. Se houver, então, a autorização, são realizados, então, por último, exames para avaliar quais órgãos, né, podem ser aproveitados. Um deles, então, pode ser o rim. Então, a central de transplantes identifica o possível depois receptor, segundo os critérios clínicos, critérios de compatibilidade, tempo de espera e logística para a chegada do órgão na pessoa que será a receptora.
11: A doação e o transplante de órgãos e tecidos são incentivados por lei no Brasil, que prevê, na última semana de setembro, a realização de atividades de conscientização dos estudantes de todos os níveis de ensino. Quem deseja ser doador ou doadora de órgãos deve conversar com a família. Mais de 49.500 pessoas aguardam transplante de órgãos no Brasil, segundo a lista de espera do Ministério da Saúde.
8: Mais de 20 mil livros foram vendidos pela Livraria do Senado durante a Bienal do Livro de São Paulo, realizada neste mês. A Constituição Federal e títulos sobre a história do Brasil estiveram entre as obras mais procuradas. Outro destaque foi a coleção Em Miúdos, que leva a educação cidadã a crianças e jovens por meio de ilustrações e linguagem informal. A 28ª Bienal Internacional do Livro de São Paulo terminou no domingo, dia 13. O Senado levou ao público uma variedade de títulos e também apresentou iniciativas de educação legislativa, preservação da memória e participação popular. A reportagem é de Yasmin Rodrigues.
13: O Senado participou com cerca de 250 títulos publicados pela própria casa. O espaço também recebeu atividades sobre o arquivo e a biblioteca do Senado, a coleção Escritoras do Brasil, Sustentabilidade e o programa E-Cidadania, que aproxima a população do processo legislativo. A servidora do Senado, Paula Oda, explica que a proposta foi apresentar ao visitante diferentes formas de conhecer e se aproximar da casa.
14: O espaço de eventos, ele é muito interessante porque a instituição tem a possibilidade de conversar com a sociedade aqui. E mais do que vir aqui só e vender livros, a gente está aqui para representar a instituição, a gente está aqui para demonstrar, né, tudo que a gente tem de melhor para o cidadão, que muitas vezes não conhece tudo isso.
13: Entre livros de história e legislação e documentos que preservam a memória do país, a presença na Bienal mostrou que aproximar o cidadão do legislativo também pode começar por algo tão simples quanto abrir um livro.
8: Um projeto que autoriza porte de arma de fogo para mulheres sob medida protetiva da Lei Maria da Penha avança no Senado. Ao defender o projeto, o relator, senador Flávio Bolsonaro, do PL do Rio de Janeiro, alegou que o agressor se aproveita da vulnerabilidade física da mulher para colocá-la novamente em risco e defendeu a concessão do porte. A reportagem é de Bruno Lourenço.
15: O projeto de lei que está pronto para ser votado na Comissão de Segurança Pública altera o Estatuto do Desarmamento para garantir o direito ao porte de arma de fogo a mulheres sob o amparo de medidas protetivas da Lei Maria da Penha. O texto também reduz a idade mínima de 25 para 18 anos, tanto para a aquisição quanto para o porte de arma pelas vítimas. O relator, senador Flávio Bolsonaro, do PL do Rio de Janeiro, alegou que o agressor se aproveita da vulnerabilidade física da mulher para colocá-la novamente em risco e defendeu a concessão do porte.
16: A arma de fogo, caso assim deseje a mulher, sob medida protetiva de urgência, servirá como instrumento equalizador contra a diferença de força física existente entre ela e o agressor. Ressaltamos que o porte de arma de fogo não será obrigatório, mas apenas facultativo, somente para as mulheres sob medidas protetivas de urgência e que cumpram os requisitos arrolados no presente projeto de lei e no corpo normativo do próprio Estatuto.
15: A CSP pode acrescentar alteração ao texto aprovado na Comissão de Direitos Humanos para deixar claro que, revogada a medida protetiva de urgência, cessará também a autorização excepcional para a arma de fogo. Mas nada impedirá a mulher de buscar a posse da arma dentro das regras gerais do Estatuto.
17: Eleições 2026.
8: Nas eleições deste ano, presos em regime provisório poderão votar. No entanto, essa pode ser a última vez que brasileiros nessa condição participam das eleições. Isso porque a lei antifacção, que entrou em vigor em março de 2026, proíbe o alistamento eleitoral e o voto de pessoas presas, seja em regime definitivo ou provisório. Porém, o Tribunal Superior Eleitoral decidiu suspender esse trecho da legislação, permitindo que presos provisórios e adolescentes que cumprem medidas judiciais restritivas votem em outubro. O TSE argumentou que a lei antifacção viola o princípio da anualidade eleitoral, que impede mudanças na legislação a menos de um ano da eleição. O Supremo Tribunal Federal também pode julgar o tema para manter ou anular, em definitivo, o direito ao alistamento e ao voto do preso provisório. A Constituição já proíbe o voto de pessoas condenadas em decisão final. Nos últimos anos, a Justiça Eleitoral instalou cabines de votação em alguns estabelecimentos penais para garantir o direito dos presos. Em 2026, poderá votar o preso sem condenação definitiva que estiver com o título eleitoral em dia e tiver solicitado o voto. O prazo para o pedido terminou em maio. Com trabalhos técnicos de Eliseu Caires, o Jornal do Senado fica por aqui. Acompanhe agora as notícias da Câmara dos Deputados. Boa noite e até amanhã.
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19: O plenário pode votar punição para quem tentar fraudar interdição de idosos.
20: Avança projeto que cria política de reintegração de brasileiros deportados.
19: Gestantes poderão ter direito a condições especiais em concursos públicos.
20: Boa noite. Os deputados estão analisando a proposta que garante condições especiais para mulheres grávidas em concursos públicos. A repórter Fabielle Pires traz mais informações sobre a proposta.
21: Um projeto de lei em discussão na Câmara dos Deputados quer garantir que mulheres grávidas ou puérperas não sejam prejudicadas em concursos públicos por causa da gestação ou do parto. A autora da proposta, a deputada Denise Pessoa, do PT do Rio Grande do Sul, disse que apresentou o texto ao acompanhar notícias de gestantes prejudicadas em concursos. Em 2025, por exemplo, 3 grávidas passaram por dificuldades no concurso nacional unificado ao não conseguirem da banca organizadora autorização para assistir de forma remota ao curso de formação em caso de parto. Pelo texto em discussão na Câmara, candidatas impossibilitadas de participar de qualquer etapa de concurso público em razão da gestação, parto ou puerpério terão direito a participar remotamente da fase do certame quando houver compatibilidade com a situação de saúde, desde que essa forma de participação não frustre o caráter competitivo do concurso. A proposta também permite a realização da prova em segunda chamada, quando a candidata não puder comparecer no dia previsto em edital, com nova data a ser agendada pela banca organizadora. A impossibilidade deverá ser comprovada antes ou imediatamente após a realização da prova, mediante documento assinado por profissional médico. O direito será garantido em qualquer estágio da gestação para todas as etapas do concurso, independentemente de previsão expressa no edital. Segundo a autora do projeto, Denise Pessoa, a segunda chamada e a participação remota de gestantes em etapas de concurso público já vem sendo conquistadas na Justiça.
2: Essa proposta ela é importante porque ela combate e enfrenta uma desigualdade que atinge as mulheres. A gente sabe que essa é um caso que já apareceu, como eu disse, em vários concursos, especialmente no concurso nacional unificado, e que decisões judiciais já garantiram o direito às mulheres. E, portanto, a gente transforma em legislação algo que já vem sendo reconhecido em processos judiciais. É importante que as mulheres elas possam concorrer em condições iguais e elas não precisem ser punidas por uma condição física que não deveria ser um fator de exclusão.
21: O projeto que garante a gestantes ou puérperas condições diferenciadas em concursos públicos foi aprovada pela Comissão de Administração e Serviço Público. O texto ainda vai passar pelas Comissões de Defesa dos Direitos da Mulher e de Constituição e Justiça. Da Rádio Câmara de Brasília, Fabielle Pires.
3: Economia.
22: Josenildo, do PDT do Amapá, defende a aprovação de projeto que cria regras para reduzir a burocracia. Autor da matéria, ele explica que o objetivo é digitalizar processos de licenciamento com prioridade para microempresas, pequenos negócios e empreendedores individuais.
23: Josenildo propõe que os órgãos públicos deixem de exigir documentos já disponíveis bases de dados governamentais. O deputado aponta que a integração dos sistemas vai reduzir custos, acelerar as decisões administrativas e melhorar o ambiente de negócios.
22: Carlos Veras, do PT de Pernambuco, apoia projeto que regulamenta a criação e o funcionamento das cooperativas solidárias. O texto define essas entidades como sociedades sem fins lucrativos e voltadas à promoção social, geração de renda e superação das desigualdades.
23: Carlos Veras entende que o projeto oferece a essas cooperativas tratamento tributário diferenciado e prioridade em licitações públicas. Além disso, a proposta regulamenta a atuação das cooperativas em finanças solidárias e em plataformas digitais de trabalho.
22: João Carlos Bacelar, do PL da Bahia, pediu informações à Casa Civil sobre a regulamentação de incentivos fiscais para sistemas de armazenamento de energia por baterias. Ele quer saber como o governo pretende incluir essa tecnologia no regime especial de incentivos para o desenvolvimento da infraestrutura, o REIDI.
23: O deputado pede esclarecimentos sobre o andamento da regulamentação e os estudos técnicos, fiscais e regulatórios relacionados ao tema. João Carlos Bacelar argumenta que a medida pode incentivar investimentos e fortalecer a infraestrutura do setor elétrico.
22: Projeto de Heloísa Helena, da Rede do Rio de Janeiro, proíbe as apostas esportivas online no Brasil. A parlamentar argumenta que a expansão das bets contribui para o endividamento das famílias e para o aumento do transtorno relacionado ao vício em jogos.
24: O que acontece hoje é que as pessoas não precisam nem se deslocar de casa, como se fazia antes, para jogar nos cassinos, nos bingos ou em qualquer lugar. As pessoas com um celular, elas podem ter toda a sua vida destruída. São muitos casos de ludopatia já diagnosticados, casos gravíssimos de famílias inteiras que perdem tudo que têm, muitos jovens suicidam em função dessa jogatina que são as bets. Então, nós entendemos que é de fundamental importância que elas sejam proibidas.
23: Heloísa Helena critica a regulamentação do setor setor e alerta que a arrecadação tributária obtida com as apostas não compensa os impactos sociais causados pelo vício em jogos. Ela acrescenta que grande parte dos recursos movimentados por essas plataformas vai para o exterior.
0: Trabalho.
22: Delegado Éder Mauro, do PL do Pará, defende a criação de uma política de qualificação profissional e reinserção no mercado de trabalho para pais de pessoas com deficiência após a morte de quem era cuidado. A proposta prioriza esse público em programas federais de capacitação e intermediação de emprego.
23: Delegado Éder Mauro afirma que os beneficiários também poderão receber acompanhamento psicossocial e participar de ações de empreendedorismo. Ele argumenta que a ideia é reduzir a vulnerabilidade de famílias que deixaram o mercado de trabalho para exercer o cuidado contínuo.
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0: Relações Exteriores.
22: A proposta que cria política para a reintegração de brasileiros deportados ou repatriados avançou na Câmara. A repórter Silvia Munhato tem mais detalhes.
3: A Comissão de Previdência, Assistência Social, Infância, Adolescência e Família da Câmara dos Deputados aprovou o projeto que cria a política Reintegra Brasil. O objetivo é apoiar a reinserção social e profissional de brasileiros que retornam ao país após repatriação ou deportação. Em 2025, 3.924 brasileiros foram deportados pelos Estados Unidos e outros 3.050 tiveram que sair da União Europeia. A deputada Rogéria Santos, do Republicanos da Bahia, relatora do texto, destacou que esses brasileiros chegam ao país com dificuldades econômicas, mas também com outros problemas.
4: Existe um outro pormenor também, que na sua maioria eles retornam ao Brasil, inclusive indocumentados, com seus documentos expirados, com dificuldades de acessar o poder público, inclusive em relação à saúde. E aí, a política ela vem trazendo exatamente esse bojo para acolher e reintegrar esses brasileiros.
3: Entre as medidas previstas está a criação de unidades de recepção nos pontos de entrada no país, com encaminhamento para abrigos temporários ou auxílio para transporte até o município de origem. Também deverá ser ofertado atendimento psicológico e assistência social, além da criação de espaços de convivência para mães e filhos e apoio para a localização de parentes no Brasil. O texto ainda concede atendimento prioritário no Cadastro Único para Programas Sociais e prioridade no acesso ao Bolsa Família e ao benefício de prestação continuada. Outras ações estão relacionadas à empregabilidade das pessoas e à proteção de bens adquiridos no exterior. A proposta que cria uma política de acolhimento de deportados e repatriados será analisada agora pelas Comissões de Finanças e Tributação e de Constituição e Justiça. Da Rádio Câmara de Brasília, Silvia Munhato.
0: Desenvolvimento Regional.
23: Sérgio Brito, do PSD da Bahia, solicita a realização de uma audiência pública para discutir o projeto que transfere às assembleias legislativas a competência para criar municípios. A ideia é impulsionar o desenvolvimento regional de distritos com potencial econômico.
5: A criação de novos municípios tem relação direta com o desenvolvimento regional. Tem distritos e comunidades que comprovadamente têm capacidade de crescer, se desenvolver, gerando renda e progresso para centenas de regiões pelo Brasil. O projeto estabelece critérios claros e responsáveis, assegurando que novas unidades administrativas tenham viabilidade econômica, social e estrutural, garantindo a sustentabilidade e melhor prestação de serviços à população.
22: Sérgio Brito cita como exemplos os distritos baianos de Roda Velha e Rosário para defender a proposta. Segundo o deputado, o projeto estabelece critérios técnicos para a criação dos municípios e pode facilitar o acesso da população a serviços públicos, além de estimular o desenvolvimento regional.
23: Da Vitória, do PP do Espírito Santo, defende a aprovação de projeto que permite transformar a ocupação regular de terrenos de marinha em direito de uso registrado em cartório. Pela proposta de sua autoria, a União permanece como proprietária, enquanto o morador passa a ter o domínio útil do imóvel.
22: Da Vitória explica que a medida alcança ocupantes inscritos na Secretaria do Patrimônio da União com posse pacífica há pelo menos 5 anos. O texto mantém a cobrança anual pelo domínio útil do terreno, além da taxa devida quando esse direito for transferido a outra pessoa.
23: Está pronto para a pauta da Comissão da Amazônia o relatório de Dilvanda Faro, do PT do Pará, ao projeto que amplia garantias em desapropriações por utilidade pública. O texto determina processo prévio e proteção reforçada a comunidades tradicionais e famílias de baixa renda.
22: De acordo com Dilvanda Faro, o projeto supera a lógica patrimonial ao incorporar dimensões sociais, culturais e territoriais, garantindo a manifestação prévia dos atingidos e reconhecendo o valor subjetivo da terra.
23: É de Elmar Nascimento.

0: da população e demanda reprimida pelo atendimento.
1: A proposta de Elmar Nascimento determina que o atendimento ocorra pelo menos uma vez por mês nessas localidades. Ele explica que, ao cumprir a medida, o INSS poderá utilizar unidades móveis, realizar mutirões, recorrer à telemedicina ou deslocar peritos para os municípios.
2: Meio ambiente.
0: Gleisi Hoffmann, do PT do Paraná, quer proibir a exportação de animais destinados ao abate ou à engorda para abate no exterior. A medida vale para bovinos, búfalos, ovinos, caprinos, suínos e equídeos e prevê multas de até R$ 20 mil por animal, além de outras sanções para quem descumprir a regra.
1: Gleisi Hoffmann ressalta que a proposta não impede a exportação de animais para reprodução, pesquisa e conservação. Segundo a deputada, a iniciativa amplia a proteção e o bem-estar animal e, ao mesmo tempo, estimula o processamento da carne no Brasil, gerando mais valor e emprego no país.
0: Baleia Rossi, do MDB de São Paulo, defende o projeto que autoriza o sepultamento de animais de estimação em jazigos pertencentes à família do tutor, em cemitérios públicos e privados. Ele argumenta que a proposta reconhece o vínculo afetivo entre os tutores e seus animais.
1: De acordo com Baleia Rossi, o projeto estabelece critérios para o sepultamento dos animais, como a comprovação de que a morte não foi causada por doença infecto-contagiosa. Ele afirma que a medida também exige autorização prévia da administração do cemitério.
0: Mário Frias, do PL de São Paulo, é um dos autores da proposta que endurece as regras de proteção aos animais. A ideia é aumentar as penas para crimes de maus-tratos, tornar esses crimes hediondos e impunitíveis e determinar a perda da guarda dos animais pelos condenados.
1: O texto, que tem apoio de Mário Frias, também prevê educação sobre proteção animal nas escolas, atendimento veterinário público com castração gratuita e a criação de um cadastro nacional de pessoas condenadas por crimes contra animais.
2: Justiça.
0: Está pronto para ir a plenário o projeto que prevê punições para quem interditar idoso de forma abusiva. A repórter Paula Bitar explica a proposta.
3: A Comissão de Constituição e Justiça da Câmara aprovou um projeto que cria sanções civis e penais para quem tentar interditar idosos de forma abusiva ou fraudulenta. O objetivo é impedir que familiares ou pessoas de confiança utilizem processos judiciais de interdição para assumir o controle de bens e rendimentos de idosos que ainda possuem plena capacidade. O relator, deputado Felipe Carreiras, do PSB de Pernambuco, considerou que é necessário garantir o caráter de medida excepcional para a curatela, com o objetivo apenas de assegurar apoio aos que não consigam praticar atos da vida civil de forma autônoma. Para ele, utilizar a medida com finalidade patrimonial e sucessória representa evidente desvio de finalidade e vulnera direitos fundamentais relacionados à liberdade, à autonomia privada, ao patrimônio e à dignidade da pessoa humana. O texto aprovado define a tentativa de curatela por má-fé como motivo para excluir o herdeiro da sucessão, resultando na perda do direito à herança. Além da sanção civil, o projeto altera o Estatuto da Pessoa Idosa para aumentar a punição nos casos de apropriação ou desvio de bens. A pena para esse crime, que é de reclusão de 1 a 4 anos e multa, será aumentada de um terço até a metade se ele for praticado mediante a instauração de processo de curatela abusiva ou fundada em motivos falsos. A proposta também atualiza termos legais e permite que o juiz reconheça a intenção de enganar de forma mais ágil durante o processo, evitando que a lentidão da justiça beneficie herdeiros de má-fé. A proposta, que cria sanções civis e penais para quem tentar interditar idosos de forma abusiva ou fraudulenta, ainda será analisada pelo plenário. Da Rádio Câmara de Brasília, Paula Bitar.
2: Segurança Pública.
1: Projeto de defensor Stélio Denner, do União de Roraima, inclui na Lei Maria da Penha o monitoramento eletrônico do agressor como medida protetiva de urgência em situações de alto risco à mulher. Segundo o deputado, a iniciativa visa conter a escalada do feminicídio no Brasil.
0: Pelo texto de defensor Stélio Denner, o juiz deverá observar novos critérios para conceder a medida protetiva, como casos de ameaça grave, histórico de agressões e perseguição. O texto também prevê a integração da tornozeleira eletrônica com mecanismos de alerta direto à vítima.
2: Direitos Humanos.
1: Amanda Gentil, do PP do Maranhão, recomenda a aprovação de proposta de emenda da Constituição que inclui a primeira infância como etapa prioritária na proteção dos direitos e garantias das crianças. Relatora da matéria, ela propõe reforçar a obrigação do poder público no desenvolvimento integral até os 6 anos de idade.
0: O substitutivo de Amanda Gentil determina que União, Estados, Distrito Federal e atuem de forma integrada em políticas para a primeira infância. O texto também exige a divulgação dos recursos destinados a essas ações e inclui creches e visitas domiciliares entre as medidas previstas.
2: Educação.
1: Jorge Sola, do PT da Bahia, defende a ampliação das escolas públicas em tempo integral, especialmente no ensino médio. Para o deputado, a política é também uma medida de enfrentamento ao crime organizado, já que é nessa faixa etária que adolescentes são mais vulneráveis ao aliciamento.
4: Oferecer escola de tempo integral, ou seja, segunda a sexta, de manhã e de tarde, o dia todo, com alimentação durante todo o dia, com formação profissional, com qualificação em várias áreas, cultura, esporte, línguas, e você, com isso, permite, né, que esse adolescente tenha uma melhor formação e perspectivas futuras, sendo afastado do risco da cooptação pelo crime organizado.
0: Jorge Sola acrescenta que a Bahia já conta com mais de 70 escolas de ensino médio reformadas ou construídas, com laboratórios, auditórios e espaços esportivos, e que hoje

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1: 8 e 1, 9 graus.

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5: No nosso Território Sertanejo. Programação show da sua noite. Obrigado pela sua audiência, né? Você que tá trabalhando aí, dando carona pra gente. Uma excelente noite. É o nosso território. Em minha comunicação, Jean Martinazzo. Muito prazer. 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Pessoal que acompanha a nossa programação, é o nosso Território Sertanejo, levando muita música boa pra você aqui na programação show da sua rádio. Tamo junto!
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5: Olha a hora, 20 horas e 5.

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1: Cleiton Romário no churrasco. Jorge Matheus.

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1: Estamos de volta, gente. Obrigado pela sua audiência. Boa noite, família. Você que tá acompanhando nós aí no seu automóvel, no caminhão, dando carona pra gente, curtindo o melhor do sertanejo, né? É nóis, e ó, já convido você também. Acesse as redes sociais lá da 97, sananduvafm.com.br, no site que tem as principais atualizações e informações. Então segue nós lá, curte lá no YouTube também, tem as atualizando pra você, né, meu querido? No nosso sertanejo, melhor do sertanejo, não para não.
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1: No território, 20 horas e 18.

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2: 8h30.
3: 9 graus.
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0: O nosso território tá de volta, gente. Boa noite pra você. Boa noite. Uma excelente noite. Obrigado pela sua audiência. 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E o nosso Território Sertanejo dá sequência, com muita música boa para você!
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0: Olha a hora, 20 horas e 36.

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2: Costuma por

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2: Estamos de volta, gente. Obrigado pela sua audiência. Boa noite, família. Você que tá acompanhando nós aí no seu automóvel, no caminhão, dando carona pra gente, curtindo o melhor do sertanejo, né? É nóis, e ó, já convido você também. Acesse as redes sociais lá da 97, sanandovafm.com.br, no site que tem as principais atualizações e informações. Então segue nós lá, curte lá no YouTube também, tem as atualizando pra você, né, meu querido? No nosso sertanejo, melhor do sertanejo, não para não.
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2: 20 horas e 51.

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1: 9 e 2.
2: 8 graus.
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